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3: 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No sinal, 6 horas. Onda de frio avança pelo país neste domingo. Sobe para 15 o número de policiais mortos por ataque com carro-bomba no Paquistão. Em meio à trégua da guerra na Ucrânia, Vladimir Putin diz que Rússia sempre será vitoriosa. Céu encoberto em Porto Alegre. Agora faz 9 graus. Neste domingo, o tempo será de sol entre nuvens na maior parte do Rio Grande do Sul, que vai enfrentar a chegada do frio intenso. Algumas cidades do estado podem registrar temperaturas negativas e até chuva congelada na Serra Gaúcha. Em Porto Alegre, a mínima será de 7 graus e a máxima de 14. 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
3: Não há acidentes em atendimento no momento em Porto Alegre, segundo a IPTC. O trânsito flui bem nas principais ruas e avenidas da capital. Na Freeway, dois veículos passam por minuto pelo pedágio de Santo Antônio da Patrulha em direção a Porto Alegre, movimento tranquilo. Não há acidentes no trecho. As polícias rodoviárias também não reportam acidentes graves no interior do estado.
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3: Espanha inicia a retirada de passageiros.

0: do navio, que conta ainda com 4 especialistas que embarcaram no início da semana para gerenciar a emergência sanitária. Em seguida, será feita a evacuação de passageiros que seguirão em um voo fretado pela Holanda, incluindo cidadãos da Alemanha, Bélgica e Grécia, além de parte da tripulação. O governo da Espanha determinou que as Ilhas Canárias recebam o cruzeiro, apesar da resistência do governo regional. Quem quiser aumentar as chances de receber a restituição do imposto de renda já no primeiro lote precisa se antecipar. Segundo a Receita Federal, a recomendação é entregar a declaração até este domingo, dia 10 de maio. O primeiro lote de restituição do Imposto de Renda 2026 será pago em 29 de maio. A prioridade segue critérios legais, como idosos e pessoas com deficiência, mas entre contribuintes da mesma faixa, quem entrega primeiro recebe antes. Também tem vantagem quem usa a declaração pré-preenchida e escolhe receber via Pix. O prazo final para envio da declaração termina no fim do mês, dia 29 de maio. 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Da redação, Sofia Lung.
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2: 7 jogos encerram a rodada do Brasileirão neste domingo. Às 16h tem Remo contra o Palmeiras e o Atlético Mineiro recebe o Botafogo. Às 18h30, Santos contra o Bragantino, Mirassol e Chapecoense e o clássico entre Corinthians e São Paulo. Às 19h30, a Rádio Gaúcha transmite Grêmio e Flamengo direto da Arena. E às 20h30, o Vasco recebe o Atlético Paranaense. Ontem, na abertura, 3 jogos realizados. Fora de casa, o Inter empatou com o Curitiba por 2-2. No Rio, o Fluminense também ficou no 2-2 com o Vitória. E o Bahia foi derrotado em casa por 2-1 para o Cruzeiro.
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4: 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Gisele Leblen.
5: Olá, muito bom dia. Está entrando no ar o Campo e Lavoura. Programa da Rádio Gaúcha que é dedicado ao agronegócio, com informação, análise, entrevista, previsão do tempo e tudo o que interessa a esse universo que é motor da economia gaúcha, motor da economia nacional. Hoje, Dia das Mães. Um abraço especial a todas as mães produtoras desse agro gaúcho. Um abraço especial para minha mãe, a dona Regina, para os meus filhotes também, a Manu e o Murilo. E a gente segue trazendo então informações. A gente vai falar um pouquinho. A semana teve ministro da Agricultura no Rio Grande do Sul, um novo ministro que fica para esse período tampão, digamos assim, porque vai concluir essa gestão do governo Lula. Ele falou sobre a questão da renegociação. A gente acompanha esse assunto de perto e vamos olhar para frente também, porque é semana em que teremos Expo Leite FenaSul no Parque Assis Brasil em Esteio. Também é domingo de encerramento da Fena Soja e a gente vai falar sobre isso e sobre o sucesso e como deve ser o próximo Soy Summit. Esse evento que marcou um dia antes do início da Fena Soja. 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Bom, horário de Campo e Lavoura é também um horário de café da manhã, de colocar aquela mesa, enfim, saborear os produtos aqui do Rio Grande do Sul. E é claro que o leite é um componente muito importante desse momento do dia, tem várias outras utilidades, mas esse é o momento em que o leite aparece com força à nossa mesa e é para falar um pouquinho sobre a produção, sobre os preços e sobre as feiras que colocam esse setor na vitrine e que começam na próxima semana no Parque Assis Brasil. Estou falando de Expo Leite, também de FenaSul. E para falar um pouquinho sobre esses eventos e sobre a expectativa que se tem para 2026, a gente convidou o vice-presidente da Gadolando, José Ernesto Ferreira, ele que também já foi presidente da instituição e acompanha de pertinho essa realidade produtiva. Muito bom dia. Obrigada por estar conosco, José Ernesto, que aliás é uma figura muito conhecida no meio produtivo. Queria começar já te perguntando sobre a feira desse ano, né? O que temos, o que tem de diferente para

0: edição de 2026.
1: Bom dia, Gisele, é um prazer estar conversando contigo e aí acessando teus ouvintes, principalmente para nós que realizamos essa exposição que já está no 46º ano como Expoleite, e esse ano 19ª edição da FenaSul. Então a ideia da criação da FenaSul foi exatamente nesse sentido, de agregarmos mais eventos, trazermos mais outros associados, ou novas associações de raça, novos eventos paralelos à nossa tradicional Expoleite, que está com 46 edições. E esse ano nós temos eventos maravilhosos lá. Por exemplo, um dos que nós estamos comemorando muito é a participação dos ovinos. E aproveitar esse teu espaço para cumprimentar as pessoas da cadeia da ovinocultura gaúcha, agradecer a Arco pela presença e pela eleição da FenaSul como o seu evento da FenOvinos deste ano. Nós vamos ter uma participação muito bonita dos ovinos lá, que vai abrilhantar de forma muito especial a nossa Expoleite.
0: Pois é.
1: Além, do carro-chefe, que é a Expoleite, né?
0: Deixa eu só te interromper um pouquinho para a gente explicar para quem talvez não esteja habituado, mas a FenOvinos é uma feira dedicada aos ovinos e ela é itinerante. Ela, cada ano, é decidido para o ano seguinte em que local ela será realizada, e dessa vez se optou então por Esteio. E o pessoal sempre brinca, né, numa mini Expo Inter, porque enfim vai reunindo a feira em si. Por excelência, a Expoleite é voltada à produção, à pecuária de leite, mas vai ganhando alguns agregados, né, que ajudam a levar vida para o parque. E acho que o importante é destacar, né, José Ernesto, neste caso, a feira, que começa no dia 13, vai até o dia 17, ela tem entrada gratuita, não precisa pagar para acessar o parque. Então, uma boa oportunidade também para a população urbana, né, ir lá visitar e conferir de perto esses espaços, né?
1: É, vale muito a pena. Inclusive, essa tua mini Expo Inter vai ser quase uma Expo Inter. Nós estamos agregando uma grande classificatória também da Associação dos Cavalos Crioulos, que eu acho que é a Gaúcha Sul, que é uma classificatória muito importante. Vai ter a exposição outonal também do cavalo crioulo. Nós vamos ter vários eventos paralelos, como a multifeira da Prefeitura de Esteio, que agrega ali a agricultura familiar, com a presença de todos aqueles produtos maravilhosos que levam à mesa do povo gaúcho. Nós vamos ter a presença de equinos de outras raças. Nós vamos ter uma exposição bastante variada e com muita presença de animais. Nós vamos ter 1.457 animais nesta FenaSul Expoleite. Olha que número impressionante de animais que nós vamos ter. Então, aproveitar esse teu espaço para convidar esse pessoal de Porto Alegre, que estão tão pertinho de Esteio, que vá nos visitar de 13 a 17 de maio agora. E vai ser um bom passeio dentro do Parque Assis Brasil para ver toda essa gama de amostra de animais que nós vamos ter lá à disposição.
0: E uma oportunidade, né, para mostrar que o leite, ele não vem da caixinha, né, José Ernesto? Porque acho que esse é um ponto importante também, que a Expo Inter tem essa aproximação do público urbano com os produtores, e é sempre importante fazer essa ligação até para que se possa valorizar esse setor, né?
1: É, e nós aproveitamos esse espaço dentro de Esteio, na Grande Porto Alegre, para trazer o campo para perto da cidade e mostrar o que é a realidade da pecuária gaúcha, da agricultura gaúcha e das dificuldades que temos atravessado nos últimos anos, né? A gente tem batido muito nisso, porque não é uma sequência muito fácil para manter o produtor. Nós estamos há 5 anos.

agricultores de grão, de pecuária, de corte, enfim, é a produção do alimento na propriedade. E, nas raças leiteiras, nas vacas leiteiras, nós temos que produzir muita comida para essas vacas produzirem em abundância e poder dar retorno financeiro a esses produtores. Então, atravessar esses anos todos de estiagem e mais aquela enchente enorme que teve, nós estamos com um déficit de produção de alimentos. E produzindo menos alimentos, o produtor tem muito menos condições de ganhar dinheiro na sua produção, porque tem que comprar insumos que não

0: estão normalmente na mira do produtor. Então isso encarece muito o custo de produção. Nós estamos com uma outra dificuldade na pecuária rio-grandense, Gisele, que tu está acompanhando também, que é a dificuldade de trazermos os materiais para fazer os fertilizantes, né?
1: Sim, pois
0: é. Nós estamos
1: é.
0: Agora com essa guerra aí que está dificultando muito trazer tanto na Ucrânia como e a Rússia envolvida nisso e também lá no Golfo, nós Sim. estamos com uma dificuldade muito grande de trazer fertilizantes. Então a pecuária gaúcha.
1: Está caro, né?
0: Gaúcha,
1: dificuldade de trazer e mais caro. Aliás, deixa eu entrar um pouco nesse assunto, nessa seara, porque o leite vinha num momento muito difícil. O segundo semestre do ano passado foi de queda bem acentuada nos preços ao produtor. A gente, enquanto consumidor, percebe muito claramente essas oscilações, principalmente no leite UHT, e agora, no começo desse ano, a gente tá tendo uma reação no preço do leite, tanto para o produtor, que aliás chega um pouquinho defasado, né? Porque o produtor entrega primeiro o leite e recebe no mês seguinte, mas a gente tá vendo um movimento de reação neste momento. De que forma essa reação, ela pode ser comprometida por esse problema que o senhor mencionou aí, que é a alta de custo, que vem em razão dessa guerra no Oriente Médio?
0: Olha, assim, nós só recuperando um pouco, porque é importante isso. 2025 foi um ano muito difícil pela questão do clima, pela questão de alta quantidade de importação de lácteos e o preço dos insumos, que foram muito elevados em relação ao preço do produto, que estava muito defasado. Nós tivemos realmente essa recuperação. O mês de março já mostrou uma recuperação aí que os índices oficiais mostram que foi em torno de 2,3721 por litro, que dá uma alta de 11,67%, e em abril, pelo valor de referência, se espera 10,47 aí nesse pagamento agora que está entrando, que pode levar aí a 2,53, preço médio, né?
1: Sim.
0: Então, realmente nós ainda estamos muito, muito abaixo do que o produtor vem apanhando no seu caixa.
1: Sim.
0: 2025 foi um ano muito difícil. E nós temos visto nos índices de produtores que estão abandonando a atividade, que são alarmantes. E a gente alerta isso para dificuldade futura, porque se os produtores pararem a sua atividade, o que acontece é que nós vamos passar a ser dependentes completamente dessas importações que já estão muito altas.
1: Sim.
0: A indústria está defasada na sua planta. Então nós temos uma cadeia produtiva toda sofrendo uma dificuldade no Rio Grande do Sul, em especial pela questão climática, e essa menor disponibilidade de matéria-prima leite e essa queda na captação pela indústria está fazendo nosso setor como um todo muito com muita dificuldade. Então nós precisamos ver isso com muita

0: caixa e conseguir respirar um pouco frente às dificuldades financeiras que ele vem tendo.
1: É, e aí a gente tem essa preocupação também no radar de um segundo semestre com possibilidade de El Niño, que para o Rio Grande do Sul representa excesso de chuva. A gente fala muito sobre o impacto da estiagem, que de fato é grande sobre a produção, mas qual que é o problema quando a gente tem um inverno, início de primavera muito chuvoso? O excesso de chuva também pode atrapalhar a atividade?
0: Muito, bastante, porque nós temos muitos produtores no Rio Grande do Sul que têm a sua atividade de pastoreio nas vacas leiteiras, que são os que fazem pastagens de inverno, que são a base de azevém e aveia, e fazem o pastoreio dos animais. A gente costuma dizer, vou usar um termo campeiro do campo, campesino, que a vaca, quando chove e faz barro, muita chuva, ela pasta com 5 bocas. As 4 patas estragam e mais a boca que tem que pastar.
1: Sim.
0: Então as pastagens de inverno com muita chuva, elas têm um aproveitamento muito, muito, muito baixo. Então esse pessoal que trabalha com pastagem, pasto, que a vaca vai ao pasto, ele vai ter muita dificuldade na sua produção, mesmo que faça boas pastagens, começa a chover.

0: chover muito, estragam essas pastagens para pastoreio. Quem não faz isso, mas que também precisa plantar o alimento, colher o alimento, vai também ter muita dificuldade. Então, essa questão de muita chuva, os dois extremos são muito difíceis, né? A estiagem é muito difícil, porque não cresce a plantação o excesso de chuva também atrapalha no desenvolvimento das plantas e principalmente na colheita e no pastoreio dos que fazem esse sistema de pastoreio. A dificuldade com muita chuva é muito grande.
1: Quer dizer, precisa ter sempre água na medida certa, né? A chuva cair nem para mais nem para menos, mas acho que é importante, então, a gente sempre lembrar, né, José Ernesto, porque o equilíbrio nos preços e na produção, ele é bom para todo mundo. Ele garante a manutenção na atividade do produtor e com isso uma oferta que consiga dar conta dessa demanda interna, sem comprometer aí também a renda das famílias. Queria que tu terminasse aqui essa nossa conversa fazendo um convite, então, para quem quiser participar. Como a gente falou, começa no dia 13, vai até o dia 17 dessa próxima semana. Deixa o teu convite aí para quem quiser participar da feira.
0: Essa feira Expo Leite, ela é maravilhosa, né? Porque as pessoas da cidade conseguem ver ali bem de pertinho as vacas serem ordenhadas. Como é que é todo o processo de ordenha, onde a vaca larga lá o seu leite para ir para a indústria, vai ali para o resfriador, fica tudo à disposição das pessoas para serem observadas, as vacas vão estar lá todas. Os produtores sempre têm muita alegria de receber as pessoas da cidade, porque é um momento de confraternização. O produtor, ele passa o ano todo encerrado na sua propriedade, produzindo e trabalhando. E quando ele consegue uma exposição, é um momento de muita festividade, além de ser um momento técnico de excelência para que se possa mostrar o trabalho que ele vem fazendo dentro da sua propriedade. E receber as pessoas da cidade, para nós é uma alegria. Vai ter uma gama muito grande de animais para serem olhados. Nós, do setor leiteiro, temos uma alegria muito grande de poder mostrar às pessoas da cidade o quanto é bonito o trabalho do produtor de leite, o quanto é árduo e, ao mesmo tempo, tão bonito e tão prazeroso, porque as pessoas fazem isso mais hoje porque gostam do que porque ganham dinheiro com leite. Está muito difícil a atividade. E essa presença das pessoas lá para interagir com os produtores rurais é muito importante para nós. Então, gostaríamos de convidar todos que nos assistem, aproveitando esse espaço, para que de 13 a 17 de maio visitem o Parque Assis Brasil Esteio, na nossa 46ª Expo Leite, quase 50 anos, hein, José?
1: Pois é.
0: E 19ª Fena Sul, já indo pro 20º ano da Fena Sul, quase. E nós comemorando os 90 anos da Gadolando. Estamos com 90 anos comemorando, vai ser a primeira etapa de comemoração, vai ser na Expo Leite, depois na Expo Inter, e vamos terminar lá na festa de final de ano a comemoração dos 90 anos da Gadolando.
1: Perfeito, então. Muito obrigada e uma boa feira aí para vocês.
0: Nós que agradecemos e obrigado pelo espaço aí aos produtores.
1: Olhamos para frente para essas feiras que ocorrem de forma simultânea nos próximos dias aqui em Esteio. E agora é hora de dar uma olhadinha pelo retrovisor. Vamos ver o que marcou o agronegócio, cinco fatos que marcaram o agro na última semana, com a Carolina Passel. Bom dia, Carol.
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3: Olá, muito bom dia, Gisele. Bom dia também aos ouvintes. O déficit de carne bovina no mundo deve seguir alimentando altas no preço da proteína e, por consequência, do churrasco dos gaúchos. O Núcleo de Estudos em Sistemas de Produção de Bovinos de Corte e Cadeia Produtiva, o NESPRO, da URGS, estima que, pelo menos nos próximos 3 meses, o cenário seja de alta, entre 2% e 3%, totalizando então 7% até o final de agosto. Além da tradicional produção no interior do estado, o pavilhão da agricultura familiar da Expo Inter deve ganhar um temperinho extra de novidades neste ano, Gisele. O espaço terá mais agroindústrias participantes e também vai ampliar a oferta de produtos orgânicos, que estarão então melhor identificados nas bancas, uma resposta à demanda crescente dos visitantes. Neste ano, a Expo Inter então vai reunir 500 509 expositores.

0: No ano passado, foram 456 empreendimentos participantes do espaço. O Dia das Mães promete ser mais florido neste ano. Pelo menos essa é a expectativa dos floristas aqui no Rio Grande do Sul e também no resto do Brasil. A data, que já concentra 18% das vendas anuais, deve render um crescimento de 10% nos negócios em relação ao mesmo período de 2025, que já havia sido de alta. As condições climáticas do ano ajudaram o plantio das flores, o que tem a ver, então, com esse otimismo do setor. Depois de um segundo semestre de baixa em 2025, o preço do leite traz, nessa primeira metade do ano, um sabor de reação. Levantamento do CPEA, o Centro de Estudos Avançados em Economia Aplicada da USP, mostra que o preço ao produtor subiu 10,5% em relação a março, na comparação com fevereiro, fazendo então a média Brasil chegar a R$ 2,39 o litro de leite. Também é de alta o cenário no acumulado do primeiro trimestre deste ano. Ainda assim, o valor de março, por exemplo, é 18,7% menor do que o de igual mês em 2025. Mesmo com as cotações do arroz ainda pressionadas, nem todo o volume ofertado foi negociado no primeiro leilão público desta safra, realizado pela Conab, a Companhia Nacional de Abastecimento. Uma nova rodada deve ser realizada, então, na próxima semana, para dar vazão, Gisele, justamente ao volume restante, que ficou, então, em torno de 247.700 toneladas. Ao todo, o volume que foi negociado nesse primeiro remate foi de 103.000 toneladas de cereal. Boa parte do volume que não foi negociado ocorreu em razão dos preços já terem atingido o mínimo estabelecido, e aí um instrumento PEPRO, prêmio equalizador pago ao produtor rural, não poder ser operacionalizado.
1: Obrigada, Carol. E nesse vai e vem do tempo, a gente quer saber como é que fica a temperatura, como é que ficam as condições climáticas. Cléo Kuhn, conta pra gente.
2: Amigos do Campo e Lavoura, a gente está de volta para falar um pouco sobre o comportamento do tempo nesta semana e talvez mais alguns dias. O que a gente tem que chamar a atenção é o frio, que está presente no começo deste domingo, mas já estava presente no período ali do sábado, também na sexta-feira. Vai se estender talvez por uma semana aqui na região, porque pelo menos até o próximo final de semana a gente vai continuar com temperaturas baixas por aqui. Então o pessoal fica atento, se prepara, se agasalha, vai trabalhar no campo, também fica atento aí a essa situação de queda nas temperaturas, fica atento à formação aqui e ali de alguma geada. O tempo é bastante gelado nestes próximos dias, pelo menos até o meio da semana, até quarta. Na segunda metade da semana vai aquecer? Não, vai diminuir a intensidade do ar frio. A gente pode dizer que teremos talvez um leve aquecimento a partir do domingo ou no começo da outra semana, mas os dias são frios, alguns com mais intensidade, outros com menos, enfim, o pessoal fica atento aí. A gente começa no período de maio, especialmente na segunda quinzena, às vezes um pouquinho antes, a ter uma sequência maior de dias frios. As temperaturas já caem de modo mais acentuado aqui na região, porque a gente está no período de inverno em junho. Uma boa semana a todos.
1: Obrigada, Cléo. A gente vai agora fazer um rápido intervalo, hora de pegar água para o chimarrão, aquele cafezinho, enfim, de se esquentar um pouquinho, colocar um leite no café. A gente estava falando agora há pouco sobre leite, e logo mais a gente volta, porque é hora de falar de Fenasoja, o que marcou esta edição da feira realizada em Santa Rosa, berço nacional da soja. E a gente volta então em seguidinha. Até logo mais.
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5: 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Berço nacional da soja, o município de Santa Rosa, no noroeste aqui do estado, encerra neste domingo mais uma edição da Fena Soja. Essa feira que reúne, é claro, a vitrine desse produto tão importante para a agricultura do Rio Grande do Sul, do Brasil, mas também reúne aí a área de máquinas, reúne muito debate, muito tema importante para o setor que acaba entrando em campo. Agricultura familiar, que aliás está com espaço novo esse ano, revitalizado dentro da Fena Soja. E para falar sobre o evento deste ano, que chega ao fim neste domingo, a gente. Te perguntando aí, quase no final da feira, qual é a impressão que essa edição está deixando para vocês, organizadores?
6: Bom dia, Gisele. É uma grande satisfação compartilhar um pouco de tudo que está ocorrendo e agora.

0: chegando à finalização dessa FenaSoja dos 60 anos para todo o Rio Grande do Sul, o Brasil e todos que nos acompanham também fora dele, né? Que a audiência é muito grande. E Gisele, a gente está muito feliz. Avançamos bastante dentro do propósito da FenaSoja de darmos sempre essa continuidade de cada feira superar as suas edições, procurando trabalhar essa capilaridade, como você falou, né, por ela ser uma feira multissetorial e dessa maneira contemplar esses diversos setores da nossa economia. E eu costumo dizer, Gisele, que essa região noroeste aqui do Rio Grande do Sul, por ela ter essa matriz produtiva bastante diversificada, seja no setor primário, na indústria, né, nessa transformação, na indústria que nós temos aqui muito forte também, de um polo metal mecânico da colheita, né, então com fabricantes de colheitadeiras, implementos agrícolas, e também o terceiro setor, que é o serviço, o conhecimento, a pesquisa, comércio, e tudo isso se contempla na FenaSoja, e ela é essa feira multissetorial, e também agregando esse outro pilar nosso, que é os shows, né? Que é um entretenimento, área cultural. E graças a Deus, tivemos um público recorde, tivemos nessa edição, Gisele, um olhar estratégico, que nós estamos sempre dentro de um planejamento de médio e curto prazo, e um deles foi a liberação do acesso das pessoas sem cobrança de ingresso. E isso nos trouxe uma certeza, né, que o público correspondeu, está lotando, né, esses dias aí, todo da feira, e certamente isso traduz em oportunidades, negócios e também toda essa relação de tu estar presente na feira, ter grande público e mostrar a tua marca. Então a gente acredita também que esse foi um grande diferencial aí nessa feira dos 60 anos.
1: E Marcos, uma coisa diferente também desta edição, que não é propriamente dentro da FenaSoja, mas parte, digamos assim, do calendário, do preparativo para a feira, foi o Soy Summit, um evento justamente voltado a debates importantes para esse produto, realizado um dia antes do início da FenaSoja. Qual a avaliação que vocês fazem dessa primeira edição? E o que a gente pode esperar para as próximas, se é que teremos próximas?
0: Perfeito, teremos. Esse primeiro evento, então, o Soy Summit, ele nasceu com esse propósito de dar esse pontapé inicial. Né? Agradecemos a grande parceria também do programa Atualidades da Gaúcha, esteve presente, transmitindo, né? Levando um pouco de tudo que aconteceu naquele palco, né? Que foi um palco de muito conhecimento, de discussões, e que era o nosso objetivo esperado era trazer palestrantes qualificados, termos um público qualificado, que foi o que aconteceu, e dessa maneira debatermos além da commodity soja, né? Então, Santa Rosa é o berço nacional da soja, nós temos a FenaSoja, que é a Feira Nacional da Soja, nós estamos no Brasil, que é o principal produtor e o principal exportador mundial, né, de soja. Então, dentro desse olhar, construímos o Soy Summit com esse objetivo dele ser esse palco de oportunidades, de olharmos para frente, olharmos para oportunidades. Hoje, a commodity, ela por ser, né, propriamente uma commodity, ela, o produtor não é ele quem baliza, quem coloca preço no seu produto, e sim o mercado, né, são inúmeras variáveis que influenciam, dólar, bolsa de Chicago, enfim, entre outras variáveis, e também, então, por ser esse grande produtor, nós temos que olhar quais são as oportunidades que o produtor pode estar enxergando. Aí entra a cadeia produtiva da transformação, né? A nossa indústria, agregação de valor, oportunidades, que foi um tema muito debatido, que é o biocombustível, né? A introdução da soja hoje corresponde, conforme o nosso embaixador, o próprio Jerônimo Gerg, né? Que é ele nos trouxe informações muito valiosas, né? Que algo de 70 a 75% hoje do biocombustível, a matéria-prima é a soja, né? Então, isso foram um dos

0: temas debatidos, né, que vem trazer oportunidade nesse olhar de agregação de valor na transformação que gera receitas, gera um poder econômico, né, que é tão importante a injeção de valores, né, nessa indústria, nessa transformação. E isso foi um dos temas que se debateu, né, durante o Toy Summit. A gente tem certeza que a partir desses debates, desses olhares, oportunidades começam a nascer, as pessoas começam a olhar para outros horizontes. E o Toy Summit, então, ele nasce para ser anual. Então nós teremos esse evento ocorrendo, a Finasoja ocorre a cada 2 anos.
1: Pois é, nos anos que eu temos ia te perguntar. Porque a feira é bianual, né?
0: Exato, exato. Ela nos anos, então olha só, Gisele, tem um é importante aí. Nos anos que a Finasoja ocorre, que são os anos pares, o Soy Summit vai estar certo em Santa Rosa. Nos anos ímpares, que são os anos que intercala a feira, nós estamos visualizando ele como um evento itinerante, que ele possa estar em Sorriso, que é a capital brasileira da soja, hoje é o município que mais produz. Ele pode estar em Cuiabá, pode estar em Porto Alegre, pode estar em Santo Cristo, aqui do lado, em 13 de maio, enfim. Então o objetivo é fazer com que ele rompa, que o Soy Summit venha romper barreiras e justamente agregar nesse olhar de oportunidades que o produtor, a indústria possa ter, né, perante o Brasil.
1: E já se tem uma ideia, assim, sabe que jornalista gosta sempre de antecipar as coisas, né, para 2027. Já se tem alguns lugares mapeados, ou onde poderia ser que será um ano itinerante dentro dessa proposta de vocês?
0: Então, Gisele, por o evento ter sido já esse sucesso, já na primeira edição, surgiram já contatos, né? E eu vou lhe pedir, né, mas dentro de algum tempo a gente já vai poder estar anunciando. Vem o presidente Soltis, que assume na sequência, né?
1: Mas já tem então um lugar em prospecção, ou mais do que isso?
0: Em prospecção, mas definido ainda não. Então, tivemos já esses parceiros que acharam muito interessante, que estiveram nessa caminhada, e outros que ficaram sabendo, né, graças à nossa mídia aí, que levou essas informações. Então já recebemos contatos e agora, né, como eu lhe falei, como a Finasoja trabalha com esse planejamento, né, então tudo procura se compartilhar e ninguém toma uma decisão única, né. A feira, ela é composta por voluntários, por pessoas aqui da nossa comunidade, lideranças. Então o conselho consultivo.
1: Tá certo. Pra gente encerrar, Marcos, o Marcos que também tem atuação na Emater, né, esse braço tão importante da assistência técnica da extensão rural no Rio Grande do Sul, a gente tá aí caminhando, né, para um avanço da colheita de soja. Se tu puder falar brevemente um pouquinho de como foi essa safra aí na região e de que forma isso deve bater, digamos assim, na próxima safra de verão.
0: Isso, perfeito, Gisele. Então, eu por trabalhar na Emater, vou fazer um destaque também. Então, nós tivemos, como você falou logo no início da conversa, a ampliação do pavilhão que tem agricultura familiar, agroindústrias, que é um outro grande pilar nosso aqui. E tivemos uma ampliação, então são mais de 65 expositores da agricultura familiar ali presente, trazendo, né, inúmeros sabores. Quanto à questão, né, da safra de soja, nós tivemos o presidente Claudinei Baldicena, que fez o anúncio, o presidente da Emater, o anúncio dos dados, né, da safra. E aqui a nossa região, que é um dos temas que ocorreu debates, né, dentro dos seminários, é a questão que a gente está muito preocupado, né, a questão climática, a questão de solos, né, da absorção que esse solo tem, hídrica, né, das chuvas, e tudo isso foram grandes seminários que ocorreram. No anúncio que o presidente trouxe, então essa região aqui, ela ficou dentro de uma média de 30 sacas por hectare, muito abaixo da expectativa e que a gente estava esperando. Então, realmente nós tivemos um período, né, da safra aí que pegou mais janeiro, que era justamente um momento muito importante para a floração, e a gente acabou tendo um volume menor muito pouco de água e acabou afetando, né? Então, tem parte

0: da região, que é uma média acima, outras ficaram abaixo, mas uma média geral mais ou menos de 30 sacas por hectare.
1: Que é, então, abaixo da média estadual também, via de regra, sim, né? Quando a gente tem em torno de 50, não? 51 sacas, né? Aqui no Rio Grande do Sul. Faz tempo que a gente não tem essa média, né? Na verdade, porque infelizmente foi uma sequência de anos ruins, mas é um resultado, assim, que realmente ainda não traz aquele alívio, né? Que se esperava para essa safra de verão, né?
0: Isso, perfeito, Gisele. E olha, outro tema que foi debatido aqui em reuniões e muito se avança, né? A gente tem que monitorar dados, pesquisa. Então já está ocorrendo um movimento muito forte, que é a questão, Gisele, do vazio sanitário, né?
1: Sim.
0: Que nós temos já esse mapeamento. Existe, né, pré-estabelecido, só que, porém, a nossa região, ela tem uma característica um pouco diferente. Vamos pegar Planalto Médio, lá em Passo Fundo. Então, em média, é 600 metros acima do nível, né, do mar.
1: Uhum.
0: Aqui, nós temos uma altitude de em torno de 280, 200 e poucos metros da altitude. Então, aqui, tem uma questão climática diferente. E alguns pesquisadores e estudiosos aí, né, da engenharia agronômica já mapearam e estão vendo

0: mais com déficit, né, de chuva.
1: Tá certo. Marcos, muito obrigada pela tua atenção. A gente deseja aí sempre sucesso para o encerramento, para as próximas Fenasojas, né? E no trabalho todo que é desenvolvido aí na região.
0: Perfeito, a gente que agradece. Gisele, fica o convite aí para as pessoas que não conhecem ainda Santa Rosa, ano que vem. O Soy Summit vamos estar anunciando em algum dos municípios aí do Brasil, vai estar ocorrendo, e também já em 28 a gente já começa a construir a Fenasoja e os próximos capítulos. Então a gente procura manter sempre essa continuidade. Muito obrigado, Gisele, todo esse apoio do grupo RBS como um todo, e em especial você, Gisele, que abriu essa oportunidade também para a gente contar um pouco a história aqui do Noroeste Gaúcho.
1: Ao longo da semana, o ministro da Agricultura, André de Paula, esteve no Rio Grande do Sul, ele que assume a pasta a partir de agora, depois da saída de Carlos Favaro, que vai participar da disputa eleitoral, e ele falou sobre a renegociação, aliás, um assunto cada vez mais importante para o produtor gaúcho. E esse assunto também tem pautado Brasília, porque o ministro da Fazenda admite fazer ajustes pontuais na proposta de renegociação apresentada pelo governo federal, mas descarta o modelo defendido pelos produtores. O nosso colunista Matheus Chu, em Brasília, tem mais informações. Bom dia, Matheus.
2: Olá, Gisele, bom dia a todos que nos acompanham aqui na Rádio Gaúcha. Pois é, uma declaração do ministro da Fazenda, Dario Durigan, em uma entrevista na qual participei nesta semana, trouxe uma preocupação extra para os produtores gaúchos, que ainda têm esperança de ver aprovado e aplicado na prática o projeto de lei 5122, aquele que foi aprovado na Câmara na metade do ano passado. Ficou 8 meses parado no Senado e agora tramita na CAE, Comissão de Assuntos Econômicos. Acontece que o Ministério da Fazenda, como nós noticiamos aqui, apresentou uma proposta alternativa ao projeto de lei, bem diferente, e que, segundo representantes dos agricultores no Rio Grande do Sul, não atende boa parte da demanda. Esse projeto, segundo o ministro Dario Durigan relatou nesta semana, vai servir de baliza para negociação. Ele admite, portanto, pequenos ajustes nessa proposta da Fazenda, mas descarta a possibilidade de o governo apoiar o PL 5122, porque esse projeto ele tem como fonte de financiamento o Fundo Social do Pré-Sal, prevê o uso de pelo menos 30 bilhões de reais do fundo, e o governo Lula é frontalmente contra este uso do Fundo Social para a renegociação de dívidas. Diz que ele não é destinado a esse tipo de política, é uma interpretação muito diferente da que tem a Farsul, a FETAG, as autoridades do governo gaúcho.

0: gaúcho, né? Os parlamentares gaúchos que têm defendido o projeto 5122, né? Que foi, enfim, como eu disse, aprovado no ano passado na Câmara por ampla maioria, mas que tem esta resistência no Senado. Entre os pontos críticos desta proposta alternativa da Fazenda estão: o prazo de parcelamento, ele é de 6 anos, né? O projeto de lei 5122 prevê um prazo. O temor também envolve as exigências para acesso, né? O que normalmente vem na fase de regulamentação feita pelo Conselho Monetário Nacional. Isso foi o que impediu, segundo representantes dos produtores, que a medida provisória editada no ano passado, aquela que liberou 12 bilhões de reais para renegociação, que aquela medida fosse 100% acessada. Mais de 4 bilhões de reais ficaram sobrando, né? Não foram acessados, não porque os produtores não precisam, mas porque as exigências para acesso à renegociação eram excessivas no entendimento dos produtores. Outras reuniões vão ocorrer nos próximos dias, na tentativa de avançar em cima dessa proposta do governo, mas estamos diante de um impasse, né? O governo propondo um projeto que está muito distante do que é considerado ideal pelos agricultores e, por outro lado, há um impeditivo, mesmo que tenha votos suficientes no Senado para aprovar o projeto de lei 5122, para que ele saia do papel, porque o uso do fundo social ele depende exclusivamente de uma autorização do executivo, que, como eu disse, se coloca contra esta medida. Algo que preocupa, portanto, os agricultores, né? Especialmente pela indefinição, porque eles precisam organizar a safra, precisam organizar a compra de insumos, tem dificuldade de crédito e o Congresso, também o governo federal, não dão uma perspectiva de quando esse tema será resolvido. Gisele.
1: Obrigada, Matheus. A gente, claro, segue acompanhando essa questão. Vamos agora dar um giro pelo interior do estado, porque os nossos colegas que estão a campo, em campo, têm informações sobre o setor produtivo, literalmente direto da fonte. A gente começa pela Serra, porque uma pesquisa de quase 20 anos ajuda a explicar a queda na safra de pinhão na região. As informações são do repórter Bruno Tomé. Bom dia, Bruno.
2: Bom dia, Gisele. Bom dia aos ouvintes. Como destacado anteriormente, a safra do pinhão neste ano começou com um alerta para os produtores da Serra Gaúcha. A semente, que representa uma importante renda extra para as famílias da região, está escassa. Segundo projeções da Emater, a colheita na Serra, que inclui a região das Hortênsias e também os campos de cima da Serra, não deve ultrapassar as 600 toneladas, repetindo o volume baixo do ano passado. Em algumas cidades, a queda estimada na produção varia entre 12% e 60%. O motivo dessa escassez está no clima. Como a pinha leva cerca de 3 anos para se formar, os pesquisadores explicam que as chuvas intensas de 2024 prejudicaram o desenvolvimento das sementes que estão sendo colhidas agora. Para entender melhor esses ciclos, o biólogo Glauco Schisler, do Instituto do Meio Ambiente da PUC-RS, monitora há quase 2 décadas cerca de 90 árvores em São Francisco de Paula. De acordo com o biólogo, a produtividade depende de um estoque de energia da planta, que precisa de temperaturas agradáveis e chuvas moderadas. Além dos dados climáticos, o biólogo analisa também a produtividade e a característica das pinhas dentro dos ciclos. O objetivo com os dados detalhados é para ajudar na preservação das florestas das araucárias.
3: E agora eu tenho que entender quais são os meses que antecedem esses períodos. Então não é somente comparar com o ano anterior ou com o mês anterior, é tentar descobrir qual é o mês chave ou não, né? Que está afetando aquele período. Então assim, quais são os elementos ou quais são as variáveis climáticas de tempo que são determinantes?
2: Já no comércio do pinhão, Gisele, já existe um desânimo. Em Caxias do Sul, os produtores relatam que estão colhendo apenas metade do que conseguiam no ano passado. Em São Francisco de Paula, a situação é ainda mais crítica. A expectativa de safra caiu de 120 para apenas 40 toneladas. Lembrando que a colheita do pinhão é permitida por lei até o mês de agosto, mas a tendência é que o consumidor encontre menos oferta e preços mais altos até o fim da temporada. Gisele.
1: Ainda na Serra, produtores que apostaram no plantio de nogueiras há 10 anos celebram.

0: foram a primeira grande safra da nossa pecan. Bom dia, Pedro Zanrosso.
1: Oi, bom dia, Gisele. As nogueiras da Serra vão produzir nesse ano o que nunca produziram antes e contribuir para a safra que deve colher até 7 mil toneladas em todo o estado. A projeção é do Instituto Brasileiro de Pecanicultura. A região recebeu na última sexta-feira a abertura oficial da colheita.

0: clima favorável e a maturidade das árvores, que já completaram 15 anos em algumas propriedades da serra, ajudam a explicar o bom desempenho. O investimento é a longo prazo, a planta começa a produzir a partir do 7º e até o 10º ano depois de plantada. Em anos anteriores, além da espera, quem investiu no plantio precisou lidar com a enchente de 2024 e o excesso de umidade no ano passado. Para a colheita, os produtores utilizam um implemento que abraça o tronco da nogueira e vibra a árvore, fazendo com que as nozes caiam. Produtores estimam vender a produção desse ano por até R$24 o quilo na casca. O preço é parecido com o do ano passado, mas com uma diferença. A colheita, no período anterior, foi bem menor. Atualmente, o estado possui 7.200 hectares de noz pecan, a maior parte localizada na região central do estado, com destaque para a Cachoeira do Sul. Além disso, o Rio Grande do Sul responde por 90% da produção nacional de noz pecan.
1: Obrigada, Pedro. A Vinícola Garibaldi convida o visitante a criar o próprio espumante e retoma visitas aos bastidores da produção. As informações são da colunista Juliana Bevilacqua. Bom dia, Juliana.
2: Bom dia, Gisele. A vinícola Chandon de Garibaldi lançou uma experiência em que é possível criar um espumante. É a imersão à arte do assemblagem, em que o visitante brinca de enólogo ao combinar diferentes vinhos para a elaboração da bebida. A vivência é conduzida pela equipe de enologia da vinícola e começa com a degustação de 6 amostras de vinhos base. Depois, o visitante compara o vinho base do assemblagem Reserve Brut com o espumante final. E, por fim, é convidado a criar a própria proposta de assemblagem. A experiência termina com a degustação de 2 espumantes e o recebimento de um certificado de participação. Além dessa novidade, a Chandon retomou a visitação nas áreas produtivas da vinícola. A visita ganhou o nome de Tour Segredos da Chandon e permite ao visitante conhecer os bastidores da primeira vinícola brasileira dedicada exclusivamente à elaboração de espumantes. A experiência inclui a degustação guiada de 2 vinhos base e de 4 espumantes. Essas experiências são oferecidas aos sábados e os preços variam de R$350 a R$460. Os ingressos estão disponíveis na plataforma Wine Locals. E na minha coluna em GZH tem um vídeo mostrando essas vivências. Gisele.
1: Obrigada. A gente encerra assim esse giro pelo interior do estado, lembrando que o Campo e Lavoura tem a parceria de Mitsubishi Motors. 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Programa deste domingo também teve na edição Paulo Fraga e na técnica Domingo Sávio, Marcelo Figurelli e Pedro Castro. Reitero aqui o meu desejo de um feliz Dia das Mães, um abraço apertado em todas as mamães e seus filhotes. Retornaremos na próxima semana. Até lá, tchau.
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1: 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Eu vou te dizer
0: cachorro,
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0: Por quê?
1: Eu passei no banco, eu peguei o extrato e a pensão não tá lá outra vez.
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1: olha,
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1: O Júnior tá precisando de aparelho, a creche tá atrasada, o meu cirurgião plástico não aceita o teu convênio bagaceiro e tem mais. 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
0: 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Tchau, tchau, muquirana.

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4: 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Supremo Tribunal Federal suspende lei que reduz penas de condenados pelos atos de 8 de janeiro. Massa de ar polar derruba temperaturas e espalha frio pelo Brasil. Mega Sena acumula e prêmio pode chegar a 52 milhões de reais no próximo sorteio. O tempo é encoberto em Porto Alegre.

0: Agora faz 11 graus. O domingo começa com bastante nebulosidade e chance de geada no oeste, na campanha, nas missões e na serra. As mínimas variam entre 0 e 13 graus pela manhã. Durante a tarde, o sol aparece, mas não será o suficiente para aquecer. 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
0: O trânsito flui bem nesta manhã em Porto Alegre, segundo a IPTC. Nas rodovias estaduais e federais, as polícias não registram ocorrências graves.
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0: A Espanha iniciou a retirada dos passageiros do navio de cruzeiro atingido por um surto de hantavírus ancorado nas Ilhas Canárias. Os passageiros estão sendo evacuados em grupos e levados de volta aos seus países em aviões especiais. Holandeses, alemães, belgas e gregos estão entre os próximos a desembarcar. Segundo o governo espanhol, o risco para a população é considerado baixo. Cerca de 30 tripulantes permanecerão no navio, que seguirá para a Holanda, onde passará por desinfecção. E a reconstituição da morte do agricultor Marcos Norberger será realizada nesta semana em Pelotas, durante a madrugada, no mesmo horário da operação policial. O produtor rural, que cultivava morangos, foi morto a tiros em janeiro após ser confundido por brigadianos com um integrante de uma quadrilha de roubo de veículos. Segundo a investigação da Brigada Militar, houve falhas graves de planejamento e inteligência na ação. A Justiça Militar também autorizou a apreensão dos celulares dos 18 policiais envolvidos. O Ministério Público Militar quer apurar possíveis abusos e verificar se houve combinação de versões entre os agentes. 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Da redação, Viviana Fronza.
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2: 7 jogos encerram a rodada do Brasileirão neste domingo. Às 16h tem Remo contra o Palmeiras e o Atlético Mineiro recebe o Botafogo. Às 18h30, Santos contra o Bragantino, Mirassol e Chapecoense e o clássico entre Corinthians e São Paulo. Às 19h30, a Rádio Gaúcha transmite Grêmio e Flamengo direto da Arena. E às 20h30, o Vasco recebe o Atlético Paranaense. Ontem, na abertura, 3 jogos realizados. Fora de casa, o Inter empatou com o Curitiba por 2-2. No Rio, o Fluminense também ficou no 2-2 com o Vitória. E o Bahia foi derrotado em casa por 2-1 para o Cruzeiro.
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já nos explica por que estamos na capital uruguaia. O cavalo crioulo, viemos a cavalo num crioulo para chegar aqui no Parque do Prado, onde está se realizando mais uma edição da exposição da Federação Internacional do Cavalo Crioulo, a Expofic, que de 3 em 3 anos mostra o que de melhor o cavalo crioulo apresenta no Brasil, na Argentina, no Uruguai, onde estamos, e também no Paraguai. É a Copa do Mundo do Cavalo Crioulo. E aqui a Rádio Gaúcha está e o nosso galpão está junto. Sem tramela nas portas. Cambiamos de lado, viemos para a Banda Oriental, mas a tramela não veio. A porta está aberta e eu estou muito feliz de estar na casa do Cavalo Crioulo, que é a casa brasileira aqui na Expofic, em meio à diretoria da casa, em meio a artistas, em meio a amigos, que fazem desde muito cedo a atividade aqui no Parque do Prado. Hoje é dia de decisão do Freio de Ouro Internacional e nós vamos falar muito sobre isso nesta participação nossa, direto aqui de Montevidéu, sempre com o galpão da Gaúcha de Sol Soluções Yamar, concessionária exclusiva das mini escavadeiras Yamar. 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Daqui a pouco nós vamos saber mais sobre isso. 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Mas não tem como deixar de começar o Galpão da Gaúcha sem prestar uma reverência, uma homenagem e mostrar desde já a nossa saudade.

A saudade do maestro Tasso Bangel, que ontem nos deixou. Um pioneiro, um revolucionário, por que não? O líder do conjunto Farroupilha. A primeira grande expressão em termos de conjunto vocal, conjunto brasileiro, que conjunto gaúcho, que ganhou o território brasileiro. Tasso Bangel era um inquieto, um inconformado. Ele não parou de trabalhar, não parou de criar até seus últimos momentos. E de maneira tranquila, descansou, nos deixando essa saudade desse músico, desse...

gênio da nossa música, do grande maestro Farroupilha, que nasceu em Taquara e que faleceu ontem em São Paulo. O Conjunto Farroupilha foi o símbolo, por exemplo, que começou na Rádio Farroupilha, o Conjunto Farroupilha, que trabalhava na Rádio Farroupilha, era do cast da Rádio Farroupilha, e que ganhou o Brasil nas asas da Varig. Foi contratado especialmente para fazer jingles e se apresentar mundo afora como representante do Brasil através da arte gaúcha. Assim, o Conjunto Farroupilha gravava os jingles da Varig e nos representava gravando todo tipo de música. Não era só música gaúcha, não. Era um conjunto vocal e instrumental de altíssimo nível. Pô, na década de 80, até para fazer uma retomada com um disco gravado pela RBS Discos, onde tinha, eu me lembro muito bem, a música que falava de como se fazer um churrasco, Sal Grosso, era o nome da música.

por fim nos deixou uma obra espetacular, que é a Sinfonia Farroupilha. E a Sinfonia Farroupilha, onde tem músicas que se tornaram populares, mas que estão rearranjadas para a orquestra pelo maestro Tasso Bangel. O maestro Farroupilha, por exemplo, na melodia do Sérgio Rojas, com letra do Luiz Coronel, Coração Farroupilha, que ele colocou com arranjo sinfônico.

0: verdadeiro galope sinfônico que estamos ouvindo do maestro Tasso Bando na sua Sinfonia Farroupilha com o Coração Farroupilha. Homenageamos então esse gênio da arte gaúcha, gênio da música gaúcha. Que descanse em paz. E muito obrigado por tudo aquele que fez, por tudo aquilo que fez da nossa arte. Mundo afora. E é mundo afora que está o Galpão da Gaúcha hoje. E agora vamos começar a apresentar os nossos convidados aqui nessa edição muito especial da Expo FIC 2026. Eu começo por quem é da casa e quem é um artista uruguaio que a gente é a primeira vez, Pato Dutra, que estamos fazendo um programa do exterior, já começa por aí. Primeiro Galpão da Gaúcha que rompe fronteiras. E é um prazer receber alguém que é da casa, alguém que é aqui do Uruguai, e tê-lo aqui pro nosso programa. Bom dia, Pato Dutra. Pronto, aí tem que ter sotaque, senão vão achar
1: que em português capaz me complica.
0: Não, pode falar que...
1: Bueno, nada, muchas gracias por la invitación, un placer estar acá, y nada, bueno, acá estamos disfrutando de lo que va quedando de la FIC. Vamos a ver cómo se define el freno hoy, siempre hinchando por los caballos, por el matrero, pero bueno.
0: Matrero no es más de casa, matrero...
1: Matrero es de América.
0: Exacto.
1: Claro que sí.
0: Sí. Fala para nós, assim, o tamanho do colibrí matrero aqui no Uruguai. Ele é um cavalo, ele é ídolo mesmo, é um cavalo ídolo do Uruguai. O Uruguai se liga nas vitórias dele quando foi fora, e agora a primeira vez que ele está competindo aqui.
1: Bueno, sí, obviamente que sí, que es un sentimiento de orgullo para todos los uruguayos, tanto el matrero como cualquier caballo uruguayo que tenga una buena participación, como lo fue la India Envenenada también, como lo fue la jugada de Santa Marcia, pero obviamente el matrero tiene algo especial que se ve, cuando compite se ve que mueve a la gente, y nada, bueno, acá estamos viendo que se despide de las pistas.
0: É um povo muito ligado no cavalo, como nós gaúchos. Agora, com um caso como o do matreiro, realmente, e essa fica é importante, porque é a primeira vez que ele está competindo aqui, né? E provavelmente a última.

0: que él está encerrando carrera.
1: Sí, sí, la primera vez que corre freno, en realidad empezó su carrera en Uruguay, pero sí, a lo grande sí, es la primera vez que lo vemos acá en la tierra uruguaya.
0: Tú, além da música, tú eres do campo, tu historia.
1: Somos de Cabaña Sierra Serena, de Maldonado, trajimos un caballo para competir en la FIC también, y nada, bueno, acá estamos acompañando,
0: ¿Y cómo fue? ¿Freno?
1: Competimos en el freno, sí, no tuvimos la suerte de pasar para la final, pero estuvimos compitiendo, y bueno, acá estamos, eso es lo que nos convoca acá a la FIC.
0: Muito bem. Pato Dutra está aqui também. E eu recebo com, olha, um baita de um carinho, e eu fico feliz também em saber que, da mesma maneira que o Colibri Matreiro, ele é um cavalo uruguaio que faz sucesso na América inteira, tem uma marca brasileira que vem para o Uruguai e faz sucesso aqui também. E é uma marca muito apropriada para os últimos dias que vivemos aqui. 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Com o frio que fez ontem, meu amigo Daniel Sperbi, eu acho, foi encomendado pela Metávila frio, hein, para brasileiros e uruguaios.
2: Muito bom dia, realmente um evento que se apropriou, né, com aquele frio, né, todos conversando sobre o calor, sobre a questão do calefator, o quanto que ele trazia, e vindo, né, Zé Alberto, bem de encontro do que nós queremos. Aquecer os lares, né? Aquecer os lares das famílias. Já são mais de 300.000 lares aquecidos pela Metávila, né? E aqui no Uruguai não é diferente, temos muitos bons parceiros, como a Unifer, que está aqui conosco acompanhando, que estará trazendo para nós também um pouco de como que os lares aqui do Uruguai se aquecem conosco, com nossos calefatores, né? Como que faz com que esse ambiente realmente fique mais aprazível com este frio? Porque o entorno do fogo, nós conversávamos sobre lenha, sobre como isso se comporta, e nossos amigos aqui da Unifer têm esse contato direto com as pessoas aqui de Uruguai.
0: Essa é uma explicação importante, porque a gente falou calefator, e muitas vezes tu associa o calefator à ideia já do seja óleo, elétrico, no caso, o trabalho de vocês é com produtos a lenha.
2: A lenha, é a eficiência da lenha.
0: Mas com aquela churrasqueira a gás, eu tenho pronto. Churrasco no gás, não. Tô certo ou tô errado? Churrasco no gás, não.
2: Churrasco é bom e uma parrilla de Metávila, com o fogo ali, com a carne, as pessoas à volta, mas o calefator, ele tem uma eficiência, os da Metávila, que somos com dupla combustão. O que significa, né, Zé Alberto? Que ele queima além da lenha, e uma determinada temperatura, acima de 300 graus, ele começa a queimar os gases. E com isso, consequentemente, ele faz uma dupla combustão, preservando muito o meio ambiente e, ao mesmo tempo, aquecendo muito mais. Então, ele tem uma eficiência 5 vezes maior do que uma lareira convencional que nós conhecemos.
0: Sabe que eu gosto de simplificar as coisas, não quero atrapalhar a nomenclatura. O que a Metávila faz é uma lareira turbo.
2: Isso!
0: É isso. Fogão turbo, pelo
2: que exatamente, para quem está nos ouvindo, exatamente isso, né? E com isso, aquece 5 vezes mais a casa do que uma lareira normal, né?
0: Javier Espino, que é da Unifer, que é o principal ou um dos principais?
2: A Unifer é a representante exclusiva em Uruguai. Exclusiva. É quem representa exclusivamente a Metávila em Uruguai.
0: Javier Espino, o Uruguai, tanto o Uruguai como a Argentina, vocês sabem se preparar melhor para o frio do que nós gaúchos, que passamos frio lá no Rio Grande do Sul, mas às vezes a gente se atrapalha um pouco. Então vocês têm uma especialização no consumo. O dia de hoje, dia de ontem, para vocês aqui do Uruguai, ele é considerado frio? Nós tivemos temperatura na casa dos 10 graus, mas a sensação térmica baixava dos 6. Os jinetes, o pessoal aqui da própria FIC, estava, não é estranhando, mas estava sendo um elemento da prova também aquele frio. É um frio costumeiro aqui, dessa época em diante?
3: Hein? No, Javier, disculpe, pero no comprendí la pregunta.
0: Te prepara para o meu portunhol agora. El frío de ayer, de hoy, sí. ¿Es un frío común o un frío grande para los uruguayos?
3: No, a ver, es en época de invierno.

0: mostra que além de fazer música desse jeito aí, você, Tucabanha é anfitriã de uma prova no verão, né? E como é, conta pra nós.
1: Exatamente.
0: Quem vai, exatamente. Por exemplo, pra quem está nos ouvindo e eventualmente no próximo ano vai a Punta del Este, ali na região de Maldonado, passar as férias, tem até prova de qualidade do cavalo crioulo.
1: Bueno.

0: Muchas gracias. Sí, nosotros tenemos, hacemos el redomón de Sierra Serena. Eso siempre se hace en
1: Cabaña
0: Sierra Serena. Hacemos el redomón de Sierra Serena, que siempre se hace en febrero, en semana de carnaval. La idea de que sea en esa fecha es justamente que la gente pueda ya aprovechar que viene de vacaciones a Punta del Este, a veranear, a hacer playa, y que pueda disfrutar un poco de los caballos criollos. Hacemos un redomón de 30 días, que bueno, este año en realidad, por suerte, tuvimos el récord de inscriptos en la prueba de redomón en Uruguay, tuvimos 134 inscriptos y 96 caballos en pista, que la verdad que un orgullo para
1: todos. Uruguayos, ¿o ven gente?
0: No, viene gente de Brasil. Tuvimos compitiendo a Luis Gustavo Rúas, a Nathan Baladão, y bueno. Siempre tenemos, casi siempre, participación brasileña también en los jurados, argentinos también, vino Nico Paz a jurar este año, así que nada, la verdad que por suerte se está abriendo, cada vez viene gente, tanto de Argentina como de argentinos no han venido a competir hasta ahora, pero brasileños sí, y nada, eso la verdad que para nosotros es un orgullo.
1: Y ahora va a clasificatoria do Uruguay va a ser na
0: exactamente,
1: Serena.
0: Exactamente, este año por la FIC, que se hace en esta fecha, se hace la clasificatoria y la Copa Volkswagen, y se tuvo que mover, y bueno, este año nos tocó a nosotros recibirla, así que nada, también un orgullo que se elijan nuestras instalaciones para eso.
1: ¿Cuándo será?
0: Será el 17 al 21 de junio.
1: Junio.
0: Ah. Así que nada, un orgullo también. Y nada, nos estamos preparando para recibirla de la mejor manera.
1: É porque a clasificatória uruguaia, ela tem inclusive muitos conjuntos de cavaleiro e cavalos que vêm do Brasil e disputam aqui, alguns classificam, outros não, que se classificam aqui normalmente no Prado, e agora vai ser a Serra Serena, para tentar chegar ao freio de ouro, né?
0: Exatamente.
1: É bem comum assim,
0: exatamente,
1: a presença brasileira, não necessariamente que vão ganhar, mas eles vêm aqui, porque às vezes até a distância do Uruguai aqui, do Uruguai, para muitas cidades do Rio Grande do Sul, ela é praticamente
0: certa.
1: A mesma,
0: sim.
1: Ou menor até do que alguns lugares do próprio estado.
0: Sempre vêm caballos Brasil, tanto caballos como yeguas brasileiras, el hecho a mano ha clasificado acá, y la verdad que sí, así que bueno, los vamos a recibir en nuestra casa este año.
1: O de junho eu não vou poder vir, mas esse do carnaval com o redomão eu achei muito interessante.
0: Está mais que invitado de parte da casa, assim que, bueno, los esperamos a usted e a toda a gente que.
1: Daqui de Montevideo a lá Maldonado, lá
0: na Serra. Hora e meia.
1: E a Punta del Este é cercanito?
0: 20 minutos.
1: 20 minutos, olha aí. Então, você quer curtir, quer ver uma prova do cavalo crioulo em plenas férias no Uruguai, que baita programa. Zé Alberto, muito emocionado em ouvir vocês do Prado, em Montevidéu, levando a Rádio Gaúcha e o cavalo crioulo para o mundo. Estamos tratando de valores cosmopolitas. Encilhar um cavalo crioulo gaúcho na FIC é falar de referência genética, de referência do Cone Sul. Um abraço dos criolistas lá de Guaíba, a turma do Paulo Deboni, que está nos mandando esta mensagem lá da cidade de Guaíba. O Otelo Pinotti, lá do João Arregui, do mundo do cavalo crioulo, transmita um abraço a todos, e todos, é verdade, o Dia das Mães é um programa dedicado às mães no dia de hoje. Eu lá, a dona Jacira, que é uma mulher que se fez também, que conheceu a lida de campo quando pequena. Dona Jacira é mais campeira do que eu, por exemplo, tá nos ouvindo lá em Porto Alegre. Então, parabéns para ela e para todas as mães nesse dia importante. E também ele manda, o Pinotti manda um abraço a toda a turma. Olha, Pinotti, encontrei a turma da vacaria, tá em peso de gentarada aqui. A Manu Barcelos lá em Garopaba também, parabéns Manu pelo Dia das Mães e todos aqueles que estão nos ouvindo. O professor Arose lá em Antagorda, o Otávio Soares das bandas do Prata, um abraço para as bandas do Prata, ele está mandando também aqui, e que está orgulhoso de ouvir o Galpão da Gaúcha direto aqui da exposição da FIC. Professor Arose eu já falei, o Rodrigo Luiz Gomes lá da Garopaba também. E o Cassiano Bofill, esse programa é um programa que não é, ele é um programa do cavalo como um todo, porque enquanto tá acontecendo a FIC aqui, o cavalo campeiro que é o marchador das araucárias, está realizando

0: Exposição em Curitibanos. Curitibanos é a capital do cavalo campeiro, lá em Santa Catarina. Eu tava vendo que o Cassiano Boff, o seu Aras Nova Alvorada, ele resolveu ir para lá e ganhar prêmio em cima de prêmio. Então, parabéns ao Cassiano Boff, parabéns a todos os homens do cavalo campeiro também. Eu tenho cavalo crioulo, ando cavalo crioulo e ando de cavalo campeiro lá no Capão do Capim e muito me gusta, como diriam aqui os nossos queridos irmãos uruguaios. Vamos pro intervalo comercial do nosso Galpão da Gaúcha. Daqui a pouco tem mais cavalo, daqui a pouco tem mais música, mais histórias e os resultados que estão acontecendo aqui no Prado, em Montevidéu.
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0: fala da mãe missioneira. E nós aqui, além de saudar as mães, inclusive, claro, a mãe missioneira e outras tantas, mas as mães de um modo geral. E aproveitamos ainda para lembrar o Galpão da Gaúcha da semana passada, direto lá das missões, inesquecível, que você pode, hoje não estamos com a imagem no YouTube, mas a gente pode ver a edição da semana passada. Alô, Rui Bão, aí em Ivoti, tá nos ouvindo sempre, sempre ouvindo a Gaúcha, Rui Bão em Ivoti. Temos também outros ouvintes, o Daniel, tem ouvinte aqui no Uruguai também, que te mandou mensagem, pega ali o microfone.
1: Tem, temos ouvintes aqui no Uruguai,
0: que estão ouvindo. Tá ligadinho aqui.
2: Nós temos ouvintes, do Uruguai, lá do Rio Grande do Sul, que estão ouvindo a Rádio Gaúcha. Aqui em Uruguai, o pessoal do hotel, aqui que nós estamos hospedado, né, que dissemos que estaria. Temos o pessoal em Maldonado, ouvindo a Gaúcha, do Cavalo Quiolo. Temos o pessoal também ouvindo em Chuí, Uruguai. Então, temos bastante pessoas aqui também escutando em Brasil. Né? Um abraço para todas as mães, mas em especial a minha mãe, a dona Jessica, que está na escuta desde cedo também, né?
0: Vou saudar as mães.
2: Eu saudar as madres, né? Como,
0: isso.
2: Né?
0: Olha, que está conosco aqui Frederico Araújo, o homem que é do registro genealógico da ABCC, atua também eventualmente como supervisor de provas e tudo um pouco, e é um dos coordenadores aqui da casa. Eu vi isso, tá meio capatazando. A primeira vez que eu acho que tem reunião da BCC, ou pelo menos o pessoal tá ali lá em cima com show.
3: Bom dia, Zé, bom dia a todos, prazer estar sentado nessa mesa aqui, prazer falar com os ouvintes aí da rádio. Nesse grande evento aqui, o evento hoje brindado com esse, com o show, com um programa tão, de tanta audiência, com, hoje tá reunião lá em cima, show aqui embaixo, tá bem completa a casa do Cavalo Crioulo aqui na FIC.
0: As decisões sai tudo por música lá em cima.
3: Estão saindo hoje com um maestro aqui embaixo, né? Parabéns pela música, inclusive.
0: Falei, como é que tá vendo até agora, já indo pro final, tem só a disputa do freio agora, mas desempenho brasileiro, ou de um forma geral, o que o Cavalo Crioulo apresentou de evolução, de um modo geral, nesses 3 anos, desde a FIC realizada na Argentina até agora.
3: Bom, primeiro parabéns para nossa delegação brasileira, né? Os resultados realmente muito bons. Ontem foi um dia muito feliz para a delegação brasileira, né? Porque tivemos resultados muito expressivos na morfologia, dos 8 animais premiados, né? Com 3 rosetas que a gente chama, entre os 4 melhores machos, 4 melhores fêmeas, 6 são brasileiros, né? 6 são de criatórios brasileiros. Então, um resultado muito importante. Também muito feliz com o resultado do final das paleteadas brasileiras, né? Que a dupla vencedora foi uma dupla que compõe a nossa delegação. Então, o resultado muito bom, mostra a evolução da nossa raça, mostra o alto nível de competitividade que nós estamos aí dentro de todos os países que compõem a FIC. Então, realmente, um resultado muito importante para todos nós.
0: Então, vamos nominar o pessoal aqui, vou aproveitar a tua presença aqui. Na morfologia, a égua grande campeã, ela não é brasileira. A Ianca Luminosa, uma égua argentina, mas que não teve contestação, né? Apesar de a gente ter a Belle Porcelana lá da Beth Le Mans, que é um egoaço.
4: Belle Reserva. Porcelana é do freio.
0: Ah, é a Porcelana do freio. Belle Reserva, eu botei aqui, botei errado ali. Então, ainda bem que eu tô contigo aqui. Mas foi muito disputado, mas não tem contestação, né?
3: Não, acho que realmente foi, a gente via entre os jurados aí, que eles entenderam que realmente era um bicho de alto nível, assim como é a Belle Reserva, né? A nossa expectativa, obviamente, era que ela fosse a grande campeã, mas o resultado de reservado de grande campeã no nível que estava essa FIC, né? Já é bastante importante.
0: E aí as duas outras premiações entre as éguas para a GAP São Pedro, a GAP Naja em terceiro lugar e a GAP Quebra-Luz em quarto lugar. A GAP Naja, tu sabe, né? Ela foi premiada porque eu dei uns tratos nela lá no remate da GAP em setembro passado. Quem quiser ver, tá lá no Instagram, eu montado na GAP Naja, dando lá umas voltas.
3: Não, com certeza a apresentação dela montada aqui nessa FIC tem um pouco da história da tua preparação, né, Zé?
0: Sem dúvida, falei pro Caco isso.
3: E duas éguas impressionantes, né? Com resultados nas pistas

0: morfológicas da raça crioula no Brasil e que vieram aqui e comprovaram isso, não?
1: Nos machos aí, a grande festa lá da Cabanha Calabaça, com a vitória do Ponto Cruz Calabaça. O gateado, desde que ele já ganhou dos argentinos bala na primeira passada, né? E depois veio pra final.
0: É, a expectativa de todos, conhecendo, né, a história de dois animais muito importantes da Argentina e de altíssima qualidade, né? Mas o Ponto Cruz, um cavalo também impressionante, de muita beleza racial, né? E que veio e que desde o momento que se apresentou em pista, se apresentou muito bem e acabou já na sua fila desbancando esses dois cavalos importantes e acabou se consagrando com todo o mérito, grande campeão dessa FIC.
1: Em terceiro lugar ficou aquele que era o campeão lá de Palermo, que é o Tanido Buenasso, que teve, ele saiu com a saída do Ponto Cruz, ele assumiu o lugar no julgamento do grande campeonato e ficou com o terceiro lugar.
0: Isso, ele acabou sendo, na fila ele, o Ponto Cruz foi o campeão cavalo adulto e ele acabou sendo reservado e ficando como terceiro melhor macho. E entre eles aí, o atual reservado, grande campeão da Expo Inter, né? O Las Gurizas Fogoneiro, que acabou se consagrando como reservado de grande campeão nessa FIC.
1: Pois é, fala do Las Gurizas Fogoneiro, porque a gente tava de olho ontem, né? E eu tava junto com um dos membros do condomínio e não é que ele ficou espantado, ele ficou feliz, extremamente feliz, mas ele não era o cavalo aqui mais falado, não é cotado, tá falado.
0: É, ele se apresentou na Expo Inter quando ele foi reservado como um potranco, né? E a gente não sabia ainda porque ele não tinha saído mais, né? De casa para competir, então não sabíamos como é que ele estaria se apresentando, mas desde o primeiro dia que a gente viu ele lá, já na quarentena, ainda lá em Aceguá, antes de cruzar a fronteira, né? Vimos como ele estava, né? Como ele estava bem apresentado e aí sim ele começou já a se tornar um dos grandes candidatos e aí quando chegou aqui na pista ele se apresentou muito bem e teve esse desempenho muito merecido.
1: Uma outra grande festa, porque todo mundo que leva as três rosetas faz um festão, mas ela ficou pro La Virgínia, La Virgínia
2: Coringa,
1: não consigo entender a minha letra. La Virgínia Coringa, da família Fagundes, que pela primeira vez participava o Aras La Virgínia, primeira vez que chegava a FIC, o Fernando estava dizendo que, olha, que era uma emoção de guri de primeira vez, sabe? E realmente era, e é potro que promete ainda, daqui a pouco, ao próximo a FIC, ele pode estar aí, né?
0: Ah, com certeza.
1: Lá no Brasil, né?
0: Um potranco novo, né? Maravilhoso, assim, que esbanja a qualidade racial, né? E que em sua primeira saída já tem esse desempenho, ele que foi aprovado na FIC, né? Na prévia da FIC, né? Realizada aí no Esteio, e aí nessa primeira saída se consagrou como quarto melhor macho dessa FIC, um potranco maravilhoso, que tem um futuro, a gente tem certeza que é um futuro muito promissor em todas as pistas da raça.
1: E agora, para terminar, tem que nominar Gustavo de Labari e Guilherme Abascal, o Guija, que fizemos um maracanaço aqui, porque os uruguaios, para contar a história, as duplas uruguaias nas paleteadas brasileiras, eles estavam nos levando, e eles estavam muito bem. Ele estava com duas duplas na frente. Aí na última paleteada, um barralo, uma coisa assim. Na última volta, os dois brasileiros tiraram nota 8. E o gado também já estava com dificuldade para andar ali. E tinha uma dupla uruguaia que se tirasse nota 3 ou 4, eles já superariam. Eles tiraram 1,5. Então daí só faltava outra dupla uruguaia, que não podia chegar a 9. E foi a última a passar na pista. E ela tirou 8,5. E a partir daí, a consagração da dupla da Lavras. Não sei como é que eles vão chegar lá, se é cavalo, se é carro de bombeiro.
0: Feriado
1: em Lavras, né?
0: É, merecido feriado. Parabéns ao Gustavo e ao Guija aí, né? Uma dupla que se preparou, que a gente sabe que se preparou bastante para esse evento, né? Assim como as demais duplas brasileiras, mas se prepararam bastante. Envolvimento da família deles. Enfim, então, uma história bem legal. Chegaram aqui, competiram até o último boi, não desistiram nunca e tiveram um desempenho muito importante. Parabéns a essa dupla aí, que nos representou com maestria também nessa grande final da paleteada brasileira.
1: Bom, o freio hoje tem a decisão, ainda tem muita coisa, tá acontecendo, acho que tá indo pra lá, o pessoal vê agora a Mangueira, ó, 9 horas, é hora do Hora Certa, é hora de começar a prova de Mangueira, é hora de eu agradecer Frederico Araújo.
0: Obrigado, Zé, vamos lá, vamos trabalhar um pouco e sucesso ainda nessa grande final do freio de ouro da FIC desse ano 2026 aqui em Montevidéu.
1: Na verdade não é notícia Hora Certa, eu tô 15 minutos adiantado, calma. É,
2: então 15,
1: tá com tempo ainda, tá com tempo. Não deu, eu é que adiantei o...
2: Antecipação,
1: comando. Tomei placa amarela lá. Antecipação. Mas Frederico, vai lá com a turma lá, que eu sei que o pessoal tá se preparando, é importante. Já na Mangueira, a segunda Mangueira, depois...

0: Vão pro campo e aí Baiar, Sarmento e Paletiada.
1: Hoje de tarde sai esse grande resultado também. Vamos seguir torcendo pela nossa delegação aí e para finalizar esse evento aí nesse mesmo ritmo que a gente vem.
0: Eu tô muito na torcida pelo S1AU, que fogo de chão, que tá na frente, é brasileiro, onde eu conversava com o pessoal ali. Mas, cara, a gente vê o Colibri, complica tudo, né?
1: Não, o Colibri, a gente, eu ouvi tu falar agora há pouco, né? A gente acompanhando aqui, que ele e o pessoal do Uruguai, e com toda, é um cavalo uruguaio, nascido no Uruguai, criado no Uruguai, mas que se tornou um cavalo do mundo, né? Se tornou um cavalo crioulo que representa a raça crioula, independente do país, do lugar. Ele é um ícone, um cavalo que a gente diz que tem estrela e que merece todo o respeito por tudo que ele conquistou e por se tornar um indivíduo da raça, se eu não sei dizer o mais difícil, mas com certeza entre os mais expressivos que nós tivemos até hoje.
0: Não tenho dúvida. E outra, ele tá às ganhas, porque tá em terceiro, uma diferença relativamente pequena. Ele não vem pra brincar, não vem pra se apresentar aqui, ele é terceiro, ele hoje tá, agora, ele é freio de bronze. Agora.
1: Ele não vem pra brincar e ele tenho certeza que ele vai competir até o último minuto, até a última vaca.
0: Atração pra tarde aqui na ExpoFic. Obrigado, Frederico Araújo. 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Um grande abraço, seu Evaldo Rosa, acho que tá na estrada, nos ouvindo. Ele que voltou e que se emocionou muito, e eu acho que tem todo motivo de se emocionar ao chegar aqui em Montevidéu e ver no estande da Argentina a foto, um pôster, um painel gigante do De Oeste Zorrino, seu cavalo, que ele comprou na última, ele botou na última FIC, era o atual campeão da morfologia da FIC, bicampeão em Palermo, e que ele comprou e foi pro Rio Grande do Sul, daí campeão da FIC, com muitos seus filhos já sendo premiados aqui, e por infelicidade perdeu o cavalo no ano passado, mas ainda é, da mesma maneira que o Colibri é um símbolo no Uruguai, o Zorrino é um símbolo na Argentina. O seu Evaldo olhou aquilo, ficou meio, as águas brotaram dos olhos do seu Evaldo Rosa, mas ele tem produção do Zorrino e ele sabe bem o bem que ele fez para a raça crioula, trazendo, levando para o Brasil, no caso, o sangue desse animal para a cabanha Estância Liberdade. Um abraço, seu Evaldo, para toda a família, para as mães da família Rosa aí, que estão viajando para Porto Alegre. Erva mate putinguense, a erva que nós estamos sorvendo aqui no nosso galpão da Gaúcha. 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Pato Dutra, vamos a mais uma canção?
2: Bueno, vamos arriba, vamos a hacer una conocida acá en Uruguay, seguro que si no es la más conocida, anda ahí, así que bueno.

0: Muchas gracias.
1: Onde está meu micrófono? Eu gosto muito da milonga uruguaia, o andamento da milonga uruguaia é diferente. Fala um pouco para nós desse tipo de milonga, comparado com a milonga mais argentina, e nós também no Brasil temos uma caracterização da nossa milonga.
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1: Pato Dutra, que está conosco aquí, músico aquí do Uruguai, hombre de Maldonado, onde ele realiza no carnaval. Gostei desse carnaval de Maldonado, que tem uma prova de redomão. O Daniel Sperbi, vamos falar de lenha, porque o pessoal que gosta de... E a gente sempre... E já tocasse nesse assunto, da mesma maneira que foi tocado. Como não ser agressivo ao meio ambiente e usar lenha, ou vice-versa, como usar lenha e não ser agressivo excessivamente ou agressivo ao meio ambiente, que é uma preocupação do mundo.
3: As lenhas de reflorestamento, como a cássia, como o eucalipto, funcionam muito bem nos nossos calefatores, né? Trazem o calor adequado, e o mais importante, né, Zé Alberto, é a umidade da lenha, né? O ideal da umidade é a lenha estar em 20% de umidade, até 20% de umidade. Um pouco mais até vá, mas até 20% é o ideal. E aí sim você vai ter uma eficiência melhor do equipamento. Quem está ouvindo em casa, os nossos calefatores é como aquelas antigas lareiras que você colocava lenha, que muitas casas têm as lareiras construídas, né, em alvenaria, e que nós hoje também temos os insertos. O que que é o inserto? A gente coloca olhando um calefator dentro daquelas lareiras antigas, né? E a eficiência é muito maior e melhora muito o ambiente, melhora muito a qualidade de vida das pessoas que estão ali, né? Porque ela é 5 vezes mais eficiente e assim consome menos lenha, né? Então preserva mais, muito mais o ambiente. E o indicado então são as lenhas de reflorestamento, né? Como eucalipto e acácia, né? Que fazem muito bem o seu papel cuidando desta umidade, né? E aí a eficiência em casa é muito perceptível, né?
1: Pergunta de Serrano, que se acostumou a se aquentar com lareiras, o fogo de chão, com nó de pinho. O nó de pinho, que hoje em dia até já é mais complicado até de achar, mas é vendido, e é vendido de maneira legal. O problema está na extração, né? Não pode estar derrubando pinheiro aí para tirar nó de pinho. Mas o nó de pinho, ele é recomendado ou não?
3: A recomendação principal é para se utilizar eucalipto e acácia, né? Quem tem outras lenhas, como o nó de pinho, ele vindo, claro, de uma origem legalizada, pode utilizar. Mas o mais indicado seria essas outras duas lenhas, né? Para que tenha

0: uma eficiência melhor do equipamento, inclusive com as questões da gordura que solta da lenha e todas aquelas impurezas que vêm, para que o equipamento também tenha uma vida útil mais prolongada, né?
1: Nunca pro assado, né?
0: Nó de pino.
1: Nó de pino assado deixa gosto, ele é bonito, é forte o fogo, mas deixa gosto, é um horror.
0: Aí é melhor não, né? Então aí pro assado, para iniciar o fogo no assado, nas churrasqueiras, é importante da mesma maneira eucalipto ou acácia, mas também pode-se utilizar o carvão, que é indicado para iniciar o fogo

0: rijas, que inicia muito bem, depois você mantém com as lenhas e você tem uma eficiência também muito forte, né?
1: Ronaldo Pinto Gomes e Serginho estão em volta de um calefator, mateando e ouvindo lá no Cerro Partido, lá em Encruzilhada do Sul. Que beleza, 6 graus a temperatura lá. Aqui a temperatura é agora de 8 graus com sensação térmica de 4. 8 por 4, tá aqui, até notei aqui. 8 por 4 é a sensação térmica em Montevidéu, mas a boa notícia é que faz sol na capital uruguaia. O vento ainda não desistiu, mas o sol está presente, coisa que ontem não tínhamos. 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Hoje eu hoje estou dando de lambuja para eles, porque eles estão bem. Tem o cavalo, o grande campeão da raça, o Ponto Cruz Calabaça, ele é cavalo Supra, então eu tô dando uma força lá pro pessoal. Ó, o Galpão da Gaúcha tá com vocês, hein?
0: Quem tá mandando um abraço também é toda a equipe da Metávila, Zé Alberto, para você, para todos.
1: É, a Metávila, ela é de Camaquã, né?
0: É de Camaquã, né? Estão todos na audiência também, toda a equipe comercial, equipe de marketing, nossos, todos os diretores e tal, e porque também apreciam muito as feiras, apreciam-se muito estar presente e incentivar nessas, né, atividades que vêm ocorrendo, que tudo em volta do fogo, né, Zé Alberto? Então, a gente estar presente, para nós é uma alegria muito grande estarmos juntos aqui na FIC, uma boa música, cavalos crioulos, as apresentações e tudo, né? E as lareiras funcionando aqui também, ó,
1: muito
0: aquecendo,
1: bem,
0: né?
1: Não, é o que tem que acontecer, temos que nos aquecer. Alô, Orlando Kiefer, homem também do cavalo, do crioulo. A FIC é um evento diferente, de fato. Um grande abraço, e gostou muito de ouvir os irmãos Guedes com A Mãe Missioneira, que foi a música que a gente homenageou as mães aqui no programa. O Regis Trevisani deve estar, o Regis está no litoral. Ele pode estar nos ouvindo por uma das nossas rádios lá, por exemplo, lá pela Rádio Mampituba. A Rádio Mampituba de Sombrio transmite para o litoral catarinense, mas também para o litoral gaúcho. A Rádio Minuano do Alegrete, a Rádio Diplomata de São Marcos e também a Rádio Guaramano. Estivemos lá nas missões, lá pertinho de Guarani das Missões, na semana passada. Alô, abraço a todo esse público missioneiro. E quero aqui também fazer uma saudação muito especial a essa equipe que nos recebe, a turma que está fazendo a parte de divulgação, assessoria sempre da nossa ABCC. Temos aqui o capataz, o Wagner Almeida, mais a Mariana Marimon, a Bruna Arendt, o Daimon Grosevi, o Vinícius Rodrigues e a Carol Quincoses, que é da Jardim. Alô, as Caróis da Jardim, um abraço para Carol Jardim, lá em Porto Alegre também, para Gisele, para todas as gurias. Estamos aqui, vocês estão nos ajudando muito a fazer esse galpão da gaúcha, que agora tem notícia na hora certa. Agora tá certo, agora eu não adiantei, agora eu não antecipei comando, agora tá valendo. Notícia na hora certa e já voltamos com mais Galpão da Gaúcha aqui direto de Montevidéu, da Expo FIC 2026.

0: 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Passageiros de navio atingido por surto de hantavírus embarcam em aviões de volta para seus países após chegarem nas Ilhas Canárias. Com uso de bombas de efeito moral, Polícia Militar de São Paulo retira estudantes que ocupavam reitoria da USP há mais de 60 horas. Homem mata a própria companheira de 22 anos em Porto Alegre e Rio Grande do Sul chega a 33 feminicídios em 2026. Manhã de céu nublado em Porto Alegre, agora faz 11 graus. O domingo terá bastante nebulosidade na maior parte das regiões. O sol pode aparecer com mais força durante a tarde. As temperaturas permanecem baixas. 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
0: Em Porto Alegre, tem pontos de lentidão na Protásio Alves com a Avenida Ijuí e nas proximidades da Avenida Antônio de Carvalho.

0: Carvalho, na Zona Leste. Na RS-235, na Serra, o comando rodoviário da Brigada Militar foi acionado após um relato de ocorrência próximo à Canela.
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0: 3 navios petroleiros conseguiram atravessar o Estreito de Hormuz hoje, em meio à tensão entre Irã e Estados Unidos. A região é uma das rotas marítimas mais importantes do mundo para o transporte de petróleo e gás. Segundo a agência Reuters, um navio do Catar carregado com gás natural passou pelo estreito pela primeira vez desde o início da guerra com o Irã e seguia para o Paquistão. A embarcação viajou sem incidentes e levava combustível aos paquistaneses, que vêm enfrentando apagões por falta de gás. Um homem de 23 anos morreu ao tentar recuperar um capacete que caiu no rio Caverá, em Alegrete, na fronteira oeste. Segundo informações do Corpo de Bombeiros, Christopher dos Santos Pereira, de 23 anos, estava próximo ao rio quando o capacete que ele segurava caiu na água no início da tarde de ontem. Com isso, ele entrou no rio para tentar recuperar o objeto, mas acabou se afogando e morreu no local. 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De Porto Alegre, Ian Tambará.
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2: 7 jogos encerram a rodada do Brasileirão neste domingo. Às 16h tem Remo contra o Palmeiras e o Atlético Mineiro recebe o Botafogo. Às 18h30, Santos contra o Bragantino, Mirassol e Chapecoense e o clássico entre Corinthians e São Paulo. Às 19h30, a Rádio Gaúcha transmite Grêmio e Flamengo direto da Arena. E às 20h30, o Vasco recebe o Atlético Paranaense. Ontem, na abertura, 3 jogos realizados. Fora de casa, o Inter empatou com o Curitiba por 2-2. No Rio, o Fluminense também ficou no 2-2 com o Vitória. E o Bahia foi derrotado em casa por 2-1 para o Cruzeiro.
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Temperatura de 8 graus em Montevidéu, sensação térmica de 4 graus. E eu quero já agradecer aqui a presença do Pato Dutra, homem que é campeiro,

0: músico e que organiza o Redomon lá em Maldonado no próximo verão. Tempo do carnaval ainda, mas antes disso tem a classificatória uruguaia que vai acontecer lá na cabanha. Obrigado pela presença e se puder dar uma brindada com a despedida aí, Pato, um prazer é nosso pela qualidade que tá apresentando para nós.
1: Bueno, muchas gracias por todos esos adjetivos. Bueno, un placer la verdad estar acá y bueno, vamos, ahora sí vamos a hacer una del gran chalar para despedirnos y nos vamos para la manguera.
0: Vamos lá.

0: Muito obrigado, Pato Dutra. Recebi a mensagem aqui do grande Marcelo Caminha, tá na estrada, voltando para Porto Alegre, feliz da vida com o desempenho Lavrance nas paleteadas ontem, dizendo que ele, exímio violonista que é, toca a serraneira também e faz no violão seus arranjos espetaculares. Temos que te levar para Porto Alegre, para quem sabe para Esteio, na Expo Inter, vamos nos encontrar lá. Já és meu convidado pro Galpão da Gaúcha na fazer uma mescla de nações do Galpão da Gaúcha lá na Expo Inter em agosto.
1: Bueno, seria um prazer. Vamos estar na Expo Inter, assim que bueno.
0: Então,
1: nos vemos por allá. Muchísimas gracias.
0: Não vamos por allá. Muchísimas gracias. Tu agora tem lida aí que vai para assistir a
1: para la Mangueira.
0: Para la Mangueira. Então, buena Mangueira.
1: Muchas gracias.
0: Muchas gracias, Pato Dutra aqui, que esteve conosco neste Galpão da Gaúcha. Meu querido Javier, tu é de Montevideo mesmo? Montevideo ou do interior?
2: Não, sou do interior, de Canelones, e estamos cerca,
0: Montevideo. Sim, é um interior cercanito, perto aqui de Montevideo.

0: certa vez eu fui, qual é um clube que tem um clube de futebol que tem o centro de treinamento em Canelones, não sei se é o Peñarol, o Defensor, que tem centro de treinamento de futebol,
1: el centro de treinamento. Sí, estamos cerca de Juventud.
0: Sí, mas da plá do estádio Juventud. Pero hay un que tiene, vamos ver quién fue a entrenar en Canelones, que yo fui. Es interesante, las paisajes aquí do Uruguay son muy interesantes alrededor de Montevideo. Mas aquí a gente está hablando de los calefatores, que es nuestro principal, ya estoy dentro de la metade, es nuestro principal producto. Mas o asado uruguayo, ele es conocido no mundo entero. Como son las parrillas, las churrasqueiras, ustedes. Aqui existe churrasqueira como a brasileira ou solamente a parrilla?
1: Não, são bastante diferentes la parrilla acá uruguaya a la brasileira, ¿no? Sobre todo la leña, ¿no? Acá se usa mucho leña. Creo que he visto en Brasil más el carbón.
0: Sí.
1: Pero
0: brasileiro é mais apressado.
1: Sim, sí, sim, sí, sim. Sí. E os cortes são bastante diferentes também, digo. Obviamente que nossa insígnia e nossa bandeira é o assado.
0: Aqui se hace el assado com, nós chamamos de espeto. ¿O solamente no, la parrilla?
1: No, solamente a la parrilla acá. Solamente a la parrilla y el asado en tira, como se le dice que es un corte que creo que no se ve en Brasil tampoco.
0: ¿Cuál es su corte preferido?
1: El asado.
0: ¿Asado de tira?
1: El asado de tira. Sí, sí, sí.
0: Me gusta más el entrecó.
1: El entrecó.
0: Daniel, ¿qué tú prefieres?
2: Laçada de tiras. Laçada de tiras, para quem está nos ouvindo, é a costela cortada em tiras finas.
0: Isso.
2: É um. Me gusta muito, é muito bom, né?
0: Ah, eu gosto do. Uma vez aqui neste parque, eu comi era um sanduíche. Um sanduíche. Com vazio. Fizeram fazer o vazio na grelha. Tava num pãozinho. Mas primeiro que o pão daqui é maravilhoso. Então, já começa por aí. E aquele vazio foi um dos melhores lanches que eu comi na minha vida. Juro por Deus, uma das primeiras coisas que eu fiz aqui no parque foi dar uma volta e procurar se ainda tinha aquele stand, mas era um stand da feira do Prado, aquela que acontece em setembro. Então, em setembro talvez eles voltem. Na FIC eles não vieram. Mas é, a carne uruguaia a gente conhece. Mas a carne brasileira é igual, viu? O pasto é igual, as vacas são iguais, carne brasileira aqui da fronteira, das missões, da Pampa Gaúcha é igual a carne uruguaia. Mas o Uruguai tem uma técnica. É trazido churrasqueira do modelo brasileiro aqui para o Uruguai?
2: Sim, nós temos a PR-900, que é uma
0: parrilla.
2: Não,
0: parrilla.
2: Parrilla
0: brasileira.
2: Parrilla, e nós temos ela, a parrilla. A venda aqui no Uruguai e temos a parrilla à venda em Brasil também, né? Então, nos dois países temos a venda da parrilla. Ela é mais comercializada no Brasil do que aqui, porque aqui tem outros modelos, mas a nossa parrilla tem uma qualidade muito boa. Ela tem o tijolo refratário para manter a caloria, né? E poder ter uma condição do assado melhor, né? Temos as churrasqueiras à venda, né?
0: Qual é a mais vendida que tem das parrillas aqui,

tá aqui, os argentinos e uruguaios não apresentam centrais de inseminação, e os grandes garanhões da raça, já, alguns até

0: vendas, o sêmen já está nas centrais de inseminação. Um trabalho importante de quem está se desenvolvendo nesta área. 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E lembrando também os nossos parceiros da Gaúcha, do Galpão da Gaúcha aqui no Uruguai, que além da Metávila, que a gente está falando aqui, tem a Facta e também GRA Máquinas lá de Venançoares. Um grande abraço na GRA para o René Reck, que é o responsável, que botou confiança no projeto nosso aqui na exposição do Cavalo Crioulo. Nós vamos ter também, vamos dar, não pense não, a gente vai dar na madrugada da Gaúcha o resultado do freio de ouro hoje no programa. Vem cá, mas tem a Expo Camaquã também, deixa eu até aproveitar, já estamos falando de exposição, a Metávila vai estar lá, né, o Daniel?
1: Sim, a Metávila vai estar lá expondo os seus, né, para que todos possam conhecê-los, né? Teremos toda a linha de calefatores, a demonstração, né, para as pessoas poderem ver. E também a linha de churrasqueiras também estará exposta na Expo Camaquã. E teremos também a visita do Zé Alberto Andrade na sexta-feira.
0: Vou lá convidado
1: junto conosco para comer um churrasco.
0: Lá,
1: né?
0: Com a turma do Sindicato Rural de Camaquã. Quero ver se eu encontro o ex-presidente Paulo Gribler.
1: Isso, Paulinho, ele é o presidente da Expo Camaquã.
0: Da Expo Camaquã. Ele foi do sindicato e agora está na
1: Expo Camaquã. Isso, o senhor Elei Mendes é o presidente do Sindicato Rural.
0: O Paulo Gribler foi meu colega de colégio lá nos idos dos anos 70. 70 abaixo ainda. Quero encontrar o Paulinho lá. Outros, pô, família dos camacuenses lá, família dos Crespo lá, que eu gosto muito. A turma do Camacuã vai ser muito legal. Tá lá. E a semana que vem, atenção, a partir de quinta-feira, mais cavalo crioulo. Começa a classificatória sul do freio de ouro, mais 8 animais serão selecionados no Parque de Esteio, nessa classificatória sul, que acontece paralela à Fena Sul Expo Leite e a Fenovinos, e ainda a multifeira da cidade de Esteio. Tudo isso acontecendo no Parque do Brasil nessa semana. Vamos conferir também, quem sabe? Olha, tudo pode acontecer. A gente faz o Galpão da Gaúcha domingo que vem, direto do Parque de Esteio. Por que não? Então, vamos estar atentos aí para a nossa audiência aqui no Galpão. Já quero aqui encaminhar minhas despedidas. Javier, um prazer tê-lo aqui. Vamos torcer para que a Metávila aqueça os uruguaios, aqueça os brasileiros neste inverno.
2: Bueno, muchas gracias. Muchas gracias por la invitación. Mandarle un saludo grande a las madres, principalmente a mi mamá y a mi esposa, que son las dos mejores madres que conozco. Y bueno, un saludo grande también a las madres brasileras y a las uruguayas. Un saludo a Cristiano, el director de Metávila. E, bueno, estamos a las órdenes. Muchas gracias.
0: Quem está nos ouvindo também mandou mensagem logo cedo. Foi o Eduardo Moraes. Já viajou, já está tranquilito no mais ouvindo o Galpão da Gaúcha. Também é da metade. Nós vamos encontrar lá, Marcos. Vamos nos encontrar em Camaquã na próxima sexta-feira. Estaremos lá. Heron Vaz Matos, esse guru que o gauchismo tem, deve estar friozito aí pelos olhos d'água, hein? Congelando a lágrima nos olhos d'água. E quero te dizer que

0: muito sucesso aqui a turma da região aí, tanto Lavras como Bagé. O pessoal botou para derreter, embora todo o frio aqui de Lavras do Sul, de Montevidéu, o pessoal da Lavras ontem tava que tava feliz da vida. Então, o Marcelo Caminha também, quando mandou a mensagem, ele e a Lucy botaram um sucesso aí. Parabéns pro pessoal da Lavras. Então, parabéns para toda essa nossa turma da campanha que acompanhou esta, está acompanhando essa edição da FIC pelos seus participantes. Um recado final aí do Daniel Sperbi. Não só sobre a metáfora, mas sobre as preferências que a gente tem. Faz churrasco?
1: Sim, faz churrasco.
0: Faltava tu vender churrasqueira e não fazer churrasco.
1: Não, mas é uma das coisas que, um dos valores que nós temos, que é o churrasco, que me levou a metáfora também, porque a gente gosta muito do churrasco. O churrasco, junto com o fogo, assim, ele aquece e traz aquela união, aquela conversa na volta, né? Então, Zé Alberto, um bom churrasco, na verdade, ele é com uma boa conversa, uma boa amizade, né? Em casa, com a família. Então, o churrasco, realmente, ele é algo que me gusta muito, né? Tá. Tenho muito...
0: Eu gosto de comer também, mas e fazer? Qual é o teu estilo? Teu estilo, uma churrasqueira metávila, tudo bem, mas como é que tu faz? Tu gosta bem passado, mal passado?
1: Eu gosto dele ao ponto, né? Ao ponto. Ah, o churrasco, claro que algumas carnes, como o entrecô, ou ela tem que ser um pouco mais mal passada, né? Para que possa ter o gosto melhor. Um assado é bom ao ponto, né? Para que a gente possa comer. E da mesma maneira que o sal, né? Então, o sal a gente tem várias maneiras, mas eu gosto de salgar a carne, né? Eu gosto de salgar a carne aqui, assim como no Uruguai, após o assado, né? Então você assa e salga a carne para ser a gosto, né? Então, mas cada um tem uma forma de fazer. Já fiz e muito churrasco salgando antes também, sim. Mas o que eu gosto mais do churrasco é estar à volta das pessoas, né, Zé? Então isso é muito bom, né?
0: E tem da salmoura também, né?
1: É, a salmoura se utiliza ela muito mais.
0: Eu fazia,
1: para...
0: fazia. Eu via fazer e depois fiz algumas vezes com a palha de milho. Fazia de um pincel com um sabugo de milho já debulhado. Pega e faz um pincel com aquela palha seca e mergulha na salmoura, faz ali e aí passa no churrasco, assim. É tradicional, tradicional de fazer.
1: Se usa também muito também no galeto, né? Para isso. Ficar temperando ele com...
0: Aí vai ter batida com sal.
1: Isso aí é um outro... Aí tu tempera ele de uma outra maneira.
0: Dá pra fazer galeto nas churrasqueiras?
1: Bota na parrilla.
0: A gente
1: coloca ali. Tem diversas formas de colocar e funciona muito bem, né? Muito bem, né?
0: Vamos agora a parcial aqui do nosso freio de ouro, que está acontecendo. Já temos resultados parciais da prova de Mangueira, que começou agora há pouco. Agora, claro que vem os últimos animais, eles fazem antes, os que estão com notas mais baixas. Vamos ver na Mangueira 2 o que nós temos aqui. Por enquanto, as últimas que vieram. A Belle Que Bela está em primeiro lugar. A Filomena Perdigueira em segundo, Pícara em Caica em terceiro e a Tempestade Charrua em quarto lugar. Entretanto, é bom que se diga que não passaram ainda as primeiras colocadas, tipo a Índia Envenenada do Tiamamé, a Belle Porcelana, que ela está aí no freio mesmo, a Rugada de Santa Márcia e a Harmonia do Assungui. A Índia Envenenada do Tiamamé, ela tem como seu jinete o Gabriel Viola Marte, que é o mesmo do fantástico Colibri Matreiro. Então ele está lutando por um título com as éguas e com os machos. E com o detalhe, a Índia Envenenada, ela é filha do Colibri. A Índia Envenenada da Tiamamé, essa é filha do Basco Veneno. Filho do Colibri, que está também nos machos. Nos machos. É o Colibri Matreiro está em terceiro, e o Pacífico Cupertino Coração. É pai e filho, um terceiro e outro quarto colocado nesta prova. O Cleocum está conosco e hoje eu faço o pedido aí para o nosso Marcelo Figurelli, que, em homenagem ao maestro Tasso Bangel, que coloque aí o coração farroupilha para que o Cleocum nos traga a previsão do tempo.

Puxa, a gente tem hoje um dia frio. Acredito que a principal característica deste domingo são as temperaturas baixas, tanto no começo do dia quanto no meio da tarde. Então, em temperaturas baixas durante todo o período. Este frio, em alguns momentos, ele chega com valores perto de 0 grau na serra, talvez até com alguma geada. O que me deixa, assim, com a expectativa de que possa não haver geada é que a gente tem nuvens na região. Geralmente, quando tem uma camada de nuvens, a gente não tem geada. E a expectativa por conta das temperaturas baixas à tarde, porque a gente tem uma camada de nuvens aqui pela metade leste do estado, é uma nuvem fina que acaba segurando um pouco o aquecimento, a quantidade de sol que chega, e com isso a gente não tem uma elevação das temperaturas à tarde. A semana vai ser fria, a gente tem, pelo menos até quarta, um frio um pouco mais forte sobre o estado. As temperaturas no começo da segunda e no começo da terça podem ser negativas, especialmente na serra. Tem formação de algumas geadas segunda e terça por causa das temperaturas baixas de manhã cedo. Depois as temperaturas vão subir. Entre quarta e quinta, uma certa elevação nas temperaturas. Não dá nem pra gente dizer que vai fazer calor, mas vai diminuir a intensidade do frio no meio da semana. E entre a sexta e o próximo final de semana, a gente terá temperaturas ali pelos 22 a 24 graus, ou seja, dá uma subida nas temperaturas aqui no estado, mas nada que chame a atenção para muito calor. Depois disso, deve voltar para outra semana a ter temperaturas menores, ou seja, o frio vai fazendo parte da rotina nossa aqui no estado. Claro, às vezes um pouco mais expressivo, na maior parte das vezes nem tanto, mas o que chama a atenção é talvez aí uma semana, 10 dias de tempo sem chuva aqui no estado.

0: Obrigado, Cleocum. Com de fundo a Camerata Pampiana com o maestro, regência do maestro Tasso Bangel. Nossa saudade desde ontem do líder do conjunto Farroupilha. O maestro Farroupilha se despediu de nós. E nós estamos nos despedindo do Galpão da Gaúcha de hoje, prometendo voltar na semana que vem de volta no Brasil, mas estamos muito contentes com o que vimos e estamos vendo na FIC. Hoje tem Freio de Ouro Internacional. Vai lotar o parque, o frio não vai atrapalhar o pessoal de vir para o parque. E você fica agora com o Domingo Sport Show. Eu só quero saber quem é o Cuera que vai estar agora no comando aí do Domingo Sport Show. E se apresente no Galpão da Gaúcha para nos dizer quais são as atrações. O Debona que estava narrando ontem era o Manhago. Alô, produção? Será que a produção do Domingo Sport Show já chegou aí?
1: Fala, meu amigo.

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1: É o seguinte, moçada, esses gaiteiros são meio bardoso. Então é o seguinte, no comando de vocês, no 3, vamos dizer bem forte: abre a gaita, gaiteiro, beleza? Vamos lá então? 1, 2, 3.
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0: ajudando nas palmas, junto com o Miruano.
1: Na palma da mão, simbora, todo mundo.

0: Obrigado, gente. Obrigado mesmo, coração. Beijão.
1: Valeu, obrigado. Fiquem com Deus.
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2: Buenas, buenas, buenas, buenas tardes, Santa Catarina, buenas tardes, Rio Grande do Sul. Estamos começando mais um programa, Valdeci Santos, churrasqueando com a música nativa. E como diz na Sagrada Escritura, eu penso e não me engano, vocês mulheres são aquelas em que o soberano, da sua presta divina, resolveu fazer a China da costela do paisano. Agora cuido das prendas, prendinhas, porque o churrasco já deve estar pronto. Convido o patrão, nós estamos começando mais ou menos assim.
3: Um pedaço de churrasco, mesmo frio, requentado.
2: Isso aí, obrigado aos nossos apoiadores, obrigado. 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Gente, com isso nós vamos de música, não podemos parar de jeito nenhum e vamos começando. Hoje é dia das mães, parabéns a todas as mães do Brasil, por isso que eu vou rodar Mãe Palavra Divina com Ernesto Nunes, Amigo Caminhoneiro com Beto Maier.

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Como é gostoso estar churrasqueando com a música nativa, temperado pelo meu amigo Valdeci Santos. 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

0: progresso. O Brasil agradece. Bem-vindo ao teu regresso.
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4: É isso aí, vamos que vamos, não podemos parar de jeito algum, né? É, e não esquecendo, né? 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

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Gente, vamos de música para não parar? E vamos ver quem tá por aqui. A Celila de Torres pediu Mamãe com Mano Lima. Vamos rodar para todas as mamães do Brasil. Jorge de Sara, O Valor Que a Mãe Tem, também para as mamães. Baitaca, José Bauer da Cunha, Balneário Gaivota, para ti, Mamãe com Chiru Missioneiro. Só mamãe hoje. A Luísa do Cocal pediu Mamãe, Mamãe com Vilso Paim. Chico Getter, lá do Pinheirinho do Meio, Jacinto Machado, para todas as mamães. Grupo Querência, Mãe Campeira. Gente, vamos que vamos para não voltar mais. Voltamos sim, porque nós não temos pressa de ir embora. Para todas as mamães do Brasil, vamos que vamos.

Você está ouvindo neste momento o programa Churrasqueando com a Música Nativa. Quem está falando é o cantor Wilson Paim. Eu canto para vocês enquanto mateio aqui, juntamente com meu amigo Valdeci Santos. Um abraço a todos.

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6: É isso, nós estamos de volta e vamos que vamos, não podemos parar. 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

0: 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É, deixa eu ver, 3377, José Mota Alexandre, sempre ligadinho com a gente. E agora nós vamos de música para ver o que dá. Deixa eu ver quem tá aqui. Vamos ver o que houve. Zeca Batata tinha chegado.
1: Parabéns a todas as mamães do Brasil e o mundo inteiro. É, e não esquecendo aí, vou decidir de mandar pra minha mamãe, a Vitalina Molon Constante, que completou os seus 89 anos. Agora no dia 7 de maio. Mas vamos lembrar dela hoje também. Aí, pra todas as mamães.
0: Tá bom, mãe natureza gaúcholino, vamos que vamos. Deixa eu ver mais Eduardo Locatelli. É lá de Garibaldi, lá do Rio Grande do Sul, para as mães do Brasil, mãe raiz Capitão Faustino, Fátima de Sombrio, Alma Campeira, é, Bugio do Fole Solto, Rui do Balneário Gaivota, Os Serranos, a Dança do Xote, Roberta, que é lá de Canoas, é para todas as mamães do Brasil, Mercedita e Mãe Campeira, Grupo Querência, vamos que vamos e voltamos daqui a pouco, tchê.

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1: É isso aí, nós estamos de volta. 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

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Olha, gente, nós vamos agora de música, porque parar não é bom, né? Então nós vamos de música. Vamos de música, sem parar. Olha o José Gaspar, para aprender Edicleia, Filhas Alice, Milena, Casa de Praia com Ernesto Nunes, é lá de Itajaí, olha só. José Cardoso do Passo de Torres, para prenda Marivane, é Luz do Meu Rancho Porca Velha, Verônica de Araranguá pediu Os Nativos a Primeira Vez, Jairo de Santa Rosa, Amor de Baile com Tcheguri, deixa eu ver aqui, a Maria lá do Arroio do Silva tá ligadinha também, ela pediu Wilson Paim, Os Olhos da Menina, e voltamos daqui a pouco.

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0: de guitarra.
1: É isso aí, nós temos de volta. É, nós temos de volta e vamos que vamos. 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Alô? Oi? Alô?
2: Fala, querido.
1: Já estamos ao vivo. Já, oi, oi, oi, oi, oi. Já estamos ao vivo. Vai, firme.
2: Boa tarde. Boa tarde, gente boa, gente querida do Rio Grande do Sul e Santa Catarina. É um prazer, hoje, diretamente aqui da capital dos gaúchos, estarmos entrando nesse programa maravilhoso do meu irmão Valdeci Santos. E dizer para vocês que, no meu entendimento, é o maior comunicador social do Brasil. E que esta é a Rádio Catarinense que atinge o Rio Grande do Sul, Santa Catarina e todo o mundo através da internet. Amigo, esta é a rádio nativa que atinge não somente o Rio Grande do Sul e Santa Catarina, mas atinge também o mundo inteiro através da internet. E queria dizer para vocês também que essa nossa voz se expande desde os verdes campos do alto de cima da Serra Gaúcha, onde o touro berra, o quero-quero canta, a carucá capia e o vento minuano chora, até as águas azuis do Oceano Atlântico Catarinense. Santa Catarina e Rio Grande do Sul são os dois estados brasileiros que mais se amam e que se abraçam afetuosamente através do Rio Guapituba. Juntos estiveram peleando numa grande batalha farroupilha, e onde se destacaram a nossa grande heroína Anitta Garibaldi, o gaúcho Beto Gonçalves e o italiano Giuseppe Garibaldi. Mandar um abraço aqui para Porquilinha, Jacinto Machado, Morro Grande, Terra de Areia, Apiário Gaivota, Três Porquilhas, Balneário Rincão, Torres, Nova Veneza, Araranguá, Tubarão, Criciúma, Siderópolis, Treviso, São Joaquim, e encerrando um abraço dos bispos Dom Jacinto e Inácio Flac, e de Criciúma, Dom Adilson Pedro Buzini e Tubarão, e Dom Jaime Pedro Cláudio Osório. Amigos, eu, como médico, quero falar para vocês de algo que eu considero de grande importância e não quero ver vocês com doença, quero ver vocês com saúde. Eu vou falar no maio, mês de maio roxo, que é o alerta sobre as doenças inflamatórias do intestino. É uma campanha, essa campanha busca chamar atenção para grupo de condições crônicas que inclui a doença de Crohn e a retocolite ulcerativo, instituído pela Federação Europeia de Colite Ulcerativa e Doença de Crohn em 2010. O Maio Roxo busca promover conscientização sobre as doenças inflamatórias do intestino. De acordo com a pesquisa realizada pela Sociedade Brasileira de Coloproctologia, em 2024, essas condições aumentaram em 15% em um período de 9 anos no país, chegando a 100 casos para cada 100 mil habitantes. A maior concentração é registrada

0: estrada nas regiões sudeste e sul do Brasil. As doenças inflamatórias intestinais, representadas especialmente pela retocolite ulcerativa e pela doença de Crohn, são doenças crônicas autoimunes que acomete o trato gastrointestinal e pode evoluir com inflamação persistente, dano estrutural e agravamentos ao longo do tempo. Devido à sua especificidade, elas estão incluídas em um grupo seleto de doenças que não incluem outras condições que também acometem o intestino, como a síndrome do intestino irritável, por exemplo. Para os gastroenterologistas, o que diferencia esse tipo de doença é o potencial de impacto que ela vai gerar na vida do paciente. O grande diferencial é o potencial de progressão e complicações quando a doença não é adequadamente tratada. Sem controle adequado, além do impacto importante na qualidade de vida, pode surgir maiores complicações ao longo da evolução da doença, explica os especialistas. De acordo com ela, sintomas como diarreia crônica, sangue nas fezes, dor abdominal, perda de peso e urgência evacuatória devem ser sempre investigadas. Então eu falei para vocês aqui em duas doenças que persegue o nosso povo e que eu, como médico, estou aqui alertando, que é a doença de Crohn e a retocolite ulcerativa. Quando vocês apresentarem esses sintomas que eu falei aqui para vocês, diarreia crônica, sangue nas fezes, dor abdominal, que é a dor na barriga, perda de peso e urgência evacuatória, deve sempre ser investigado e procurar o médico especialista. Então, amigo, por aqui hoje eu vou ficar, mas não sem antes pedir a Deus Nosso Senhor que cubra o nosso país de bênçãos e a Nossa Senhora Aparecida que nos cubra também com o seu manto sagrado e que mande um presidente, alguém que realmente venha fazer com que o nosso povo se torne mais feliz. E hoje não posso me esquecer o Dia das Mães, e sendo o Dia das Mães, eu me lembro em primeiro lugar da Nossa Senhora, Mãe de Jesus Cristo, a primeira mãe. Em segundo lugar, a nossa mãe, depois as nossas filhas, as nossas amigas e todas essas senhoras que são mães. Aqui eu tiro o meu chapéu, o meu respeito, o meu carinho, e pedir aos políticos, esses homens que vierem agora, vierem administrar o nosso país, que não esqueça do nosso irmão, aquele mais pobrezinho, do salário mínimo, e que ele ganhe um salário que possa viver com dignidade. Tchau, gente boa, e fique com o Valdeci Santos, porque quem está com o Valdeci Santos está com Deus. E mais um beijo no coração de todas as mamães do Brasil.
1: Valeu, vamos que vamos, porque aqui não podemos parar, não podemos de jeito nenhum parar, né? 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Olha, a gente, vamos de música para não parar, né? não vamos parar, vamos pregar ali fogo e sair de baixo, a Marta de Jaguaruna, ela e o Rancho Wilson Paim, deixa eu ver mais aqui, Júlio de Sombrio, os mateadores apaisanados, Eli detou os mates de saudade, Zezinho os mirins,

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Gente, vamos de música, porque parar não pode, senão a coisa aqui para, né? E aí, como é que fica no final? Não pode. A Inês, que é lá do Balneário Rincão, pediu lembrança com Porca Velha. Olha o Joelcio de Balneário Gaivota, os Mirins Baralho. É, deixa eu ver mais aqui. Ezequiel, mãe olha só, mãe guerreira, para todas as mamães do Brasil e principalmente para dona Delcira, sua mãe. É, dona Delcira Paulina. É lá, olha só, Guarapari, é lá no Espírito Santo, ao ligadinho, né? Quando eu retorno, mãe velha, Paulo Costa.

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1: É isso aí, churrascando com a música nativa, 26 anos, ligadinho em vocês, né? Bom demais? 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

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Vamos de música para ver o que dá? Então vamos ver quem tá aqui. Olha só, Vera e Davi de Sombrio, Roseira Branca com o grupo Querência. Deixa eu ver aqui. Malvini Maneca do Balneário Gaivota, Os Monarcas Chiquita, Dari Longaray de Balneário Gaivota, Entrando no Bororé Quero Quero, João Santana dos Santos, também do Jardim Ultramar, Gaivota, O Homem do Pala Branco com Leonardo, Lara, que é lá de Criciúma, tá ligadinha, ela pediu Os Nativos, Nosso Sonho. Voltamos daqui a pouco.

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Isso aí, vamos que vamos, e não podemos parar de jeito nenhum, e vamos de música, porque aqui a música não para. Terezinha do Arroio Corrente, Jaguaruna, Amargurado, Sinuelo Pampiano, Mariquinha e Valdir da São José Sombrio, Baile da Mariquinha com Wilson Pai, Alda da Barra Velha, Rincão, Nossos, Valdir Carlos Magrão, Nelly de Praia Grande, O Valor Que Tem Uma Mãe, é, deixa eu ver aqui, Baitaca. E com isso nós vamos e voltamos daqui a pouco.

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isso aí, o que é bom dura pouco, é que nós vamos que vamos, né? Eu quero agradecer os nossos apoiadores que nos apoiaram neste domingo, obrigado aos nossos patrocinadores que tiveram com a gente, esse programa tem um apoio jornalista do Jornal Serra e Praia, lá de todo o jornal que chegou para fazer a diferença, Jornal Sul Catarinense, Balneário Gaivota, com a informação não tem preço, e também o Jornal Volta Grande, Jacinto Machado. 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Gente, com isso chegamos ao final de mais um programa, um pouquinho mais tarde hoje, porque hoje não teve futebol, então levei mais uns minutinhos, vou deixar muita música para você. O Celso lá de Caxias do Sul, lá tá bem frio, está 3 graus lá, olha só. Oswaldir e Carlos Magrão, Mulher Chorona, Osmar e Mara aqui do Balneário Gaivota, são lá de Santa Rosa, mas estão agora no Balneário Gaivota, na sua casa de praia, os Serranos, Bugio Novo, Joelcio e Nair de Sombrio, Tchê Garotos. A vida é um jogo. Gente, com a proteção do patrão lá de Ribe, nossa prenda celeste, buenas tardes, Santa Catarina, buenas tardes, Rio Grande do Sul, um beijo no coração, fui, fico com Deus, até domingo, tchê!

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de galpão. Peço ao Pai, nosso divino patrão, sejamos todos um só pago, uma só pionada, uma só comunhão, buscando justiça e solidariedade. Cada vivente desta querência tenha trabalho, pão à mesa e prosperidade.

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0: confiança em vós.
1: Boa noite a todos. Sejam todos bem-vindos à Basílica do Santuário Sagrado Coração Misericordioso de Jesus. Hoje, nosso coração se une em oração por todas as mães, pelas que estão presentes em nossas vidas, pelas que já partiram para a casa do Pai, pelas que geram filhos no ventre e também pelas que geram amor, cuidado, fé e esperança no dia a dia. A maternidade é reflexo do amor de Deus, amor que acolhe, protege, ensina e nunca desiste. Neste altar, queremos colocar cada mãe sobre a proteção do Sagrado Coração Misericordioso de Jesus e da Virgem Maria, Mãe de todas as mães. Que esta celebração seja um momento de gratidão, bênção e renovação da fé para todas as famílias aqui reunidas. E com alegria, de pé, iniciemos nossa Santa Missa.

0: Igreja, boa noite.
1: Boa noite.
0: Louvado seja nosso Senhor Jesus Cristo.
1: Para sempre seja louvado.
0: Quem é mamãe, levante o braço por gentileza. Olha que bonito, uma salva de palmas às mães nesse dia bonito. Um feliz

Dia das Mães, que bom, que alegria tê-los aqui conosco e que bom que vocês vieram. E que bom que todos vocês que não são mães também vieram. Sejam bem-vindos, sintam-se bem. Já percebo a chegada do inverno quando vejo que vocês tiraram os casacos da naftalina. Estão todos encasacados. Sejam bem-vindos, meu povo. Se sintam bem. Que bom estarmos aqui na Basílica. Vamos elevar a nossa mão direita para o céu e juntos pedirmos pela semana que vai começar.

0: graça de nosso Senhor Jesus Cristo, o amor de Deus nosso Pai, as luzes do Espírito Santificador estejam convosco.
1: Bendito seja Deus que nos reuniu no amor de Cristo.
0: Os caminhos que a gente escolhe viver na vida nem sempre nos levam ao melhor. Às vezes nos fazem sofrer muito e chorar muito pelas distâncias da vida. Nem tudo que a gente escolhe é o melhor, mas às vezes a gente escolhe o que tinha condições de compreender que seria o melhor. Por isso peçamos perdão a Deus pelas vezes em que as nossas escolhas não é aquilo que Deus espera de nós. Coloquemos a mão direita sobre o nosso peito, inclinemos a nossa cabeça e humildemente confessemos os nossos pecados. Confessa, Deus Todo-Poderoso, e a vós, irmãos e irmãs, que pequei muitas vezes por pensamentos e palavras, atos e omissões.

da Santa Cruz, livrai-nos Deus nosso Senhor e dos nossos inimigos. Amém. Na alegria do que vivemos hoje, dia das mães, louvemos a Deus pela vida de nossas mães, louvemos a Deus também pela vida de cada um que está aqui nessa basílica, louvemos a Deus pelo friozinho que chegou, porque Deus é bom. Eu sei que sempre vai ter alguém que vai reclamar. Deus dá o frio, reclama, se dá o calor, reclama, se dá chuva, reclama. Alguém sempre, hoje certamente entre vocês aqui também deve ter alguém que disse: ai que abuso, que tanto friozinho, ai que abuso, esfriou demais, podia ser menos. Deus não consegue agradar todo mundo do jeito que cada um quer, mas Deus faz o que tem que ser feito, porque o que Deus precisa não é agradar, o que Deus precisa é fazer o que tem que ser feito. Por isso, com alegria, vamos louvar a Deus cantando, glorificando ao nosso Deus pelo dia que vivemos, tivemos e pela semana que teremos cantando.

2 anos de falecimento de Valdely Schaeffer da Silva. Quero convidar você a lembrar em voz alta e oferecer esta missa de hoje pela sua mãe. Diga o nome da sua mãe bem alto: Rosa. Vamos rezar por elas, agradecer a Deus, bendizer a Deus pelas nossas mães.

0: Atos dos Apóstolos. Naqueles dias, Filipe desceu a uma cidade da Samaria e anunciou-lhes o Cristo. As multidões seguiam com atenção as coisas que Filipe dizia, e todos unânimes o escutavam, pois viam os milagres que ele fazia. De muitos possessos saíam os espíritos maus, dando grandes gritos. Numerosos paralíticos e aleijados também foram curados. Era grande a alegria naquela cidade. Os apóstolos que estavam em Jerusalém souberam que Samaria acolhera a palavra de Deus e enviaram lá Pedro e João. Chegando ali, oraram pelos habitantes de Samaria para que recebessem o Espírito Santo, porque o Espírito ainda não viera sobre nenhum deles, apenas tinha recebido o batismo em nome do Senhor Jesus. Pedro e João impuseram-lhe as mãos e eles receberam o Espírito Santo. Palavra do Senhor.
1: Graças a Deus.

de escutar. Vou contar-vos todo o bem que ele me fez. Bendito seja o Senhor Deus que me escutou. Não rejeitou minha oração e meu clamor, nem afastou longe de mim o Senhor.

0: Lula pedir. Fazei-o, porém, com mansidão e respeito e boa consciência. Então, se alguma coisa fordes difamadas, ficarão com vergonha aqueles que ultrajam o vosso bom procedimento em Cristo. Pois será melhor sofrer praticando o bem, se estar for a vontade de Deus, do que praticando o mal. Com efeito, também Cristo morreu, uma vez por todas, por causa dos pecados. O justo pelos injustos, a fim de nos conduzires a Deus. Sofreu a morte na sua existência humana, mas recebeu nova vida pelo Espírito Santo. Palavra do Senhor.
1: Graças a Deus.

Naquele tempo, disse Jesus a seus discípulos: se me amais, guardareis os meus mandamentos. E eu rogarei ao Pai, e ele vos dará um outro defensor, para que permaneça sempre convosco, o Espírito da Verdade, que o mundo não é capaz de receber, porque não o vê nem o conhece. Vós o conheceis, porque ele permanece junto de vós e estará dentro de vós. Não vos deixarei órfãos, eu virei a vós. Pouco tempo ainda e o mundo não mais me verá, mas vós me vereis, porque eu vivo e vós vivereis. Naquele dia sabereis que eu estou no meu Pai, e vós em mim, e eu em vós. Quem acolheu os meus mandamentos e os observa, esse me ama. Ora, quem me ama será amado por meu Pai, e eu o amarei e me manifestarei.

sentai-vos, por gentileza. Amado povo de Deus, que bom tê-los aqui. A quarta missa que presido neste domingo, dia do Senhor, desde amanhã até agora. Quantas pessoas?

pessoas por aqui passaram, quantas pessoas rezaram, quantas pessoas saíram daqui melhores do que quando chegaram. Nós estamos celebrando o sexto domingo da Páscoa do Senhor. E nesse sexto domingo a liturgia convida-nos a descobrir a presença discreta, mas eficaz e transformadora de Deus na história da igreja. A primeira leitura de hoje, dos Atos dos Apóstolos, no capítulo 8. Os Atos dos Apóstolos, como vocês sabem, foi escrito pelo evangelista Lucas. Lucas era médico, muito inteligente, escreve um evangelho e escreve também os Atos dos Apóstolos. E nesse trecho dos Atos dos Apóstolos hoje, ele pode ser dividido em duas partes. Na primeira parte, a atividade missionária do apóstolo Filipe entre os samaritanos. Filipe foi entre os samaritanos pregar Jesus Cristo e dizer o que é que Jesus tinha para eles, que era a libertação e a salvação. Consequentemente, vocês sabem que judeu e samaritano não se davam. Jesus era judeu da religião judaica, do judaísmo. Entretanto, no ano 739, na época do imperador João Hircano, houve muitas disparidades e brigas até 139 antes de Cristo, onde por uma agressividade brutal os samaritanos, segundo a tradição judaica, um judeu não pode tocar em um cadáver humano. O judeu que tocasse em um cadáver humano tornava-se um ser impuro. E ao se tornar impuro, não podia conviver no meio da sociedade. Como o templo dos samaritanos no Monte Garizim foi destruído pelos judeus, os samaritanos pegaram ossos de cadáveres humanos, espalharam no átrio do templo e atiraram na parede do templo de Jerusalém. E isto para os judeus se tornou uma briga inqualificável. Uma atitude dessa não tem como qualificar, porque para eles agora o templo foi profanado, o templo está impuro. Com isso os samaritanos não se davam, tanto é que o fato de Jesus sentar no poço com a samaritana é um fato extraordinário. Ora, Filipe pregando para os samaritanos e falando de Jesus, os samaritanos começaram todos a se converterem, a se tornarem cristãos, e dessa adesão começava a aparecer uma comunidade de homens livres, de homens libertados na proposta de Jesus, e desta aceitação nascia uma coisa dentre os samaritanos: a alegria. Porque a alegria é característica de quem é cristão. Não dá para conceber um cristão triste, não dá para conceber um cristão desanimado. A alegria tem que ser a nossa característica. Ora, gente, como é que eu não vou ser alegre? Como é que eu não vou ser contente? Se Deus me deu a chance de viver nessa terra, é tão bom viver aqui entre vocês. A gente se arranha, a gente se bica, de vez em quando a gente se briga, mas também está tudo certo, a gente se resolve, se perdoa, vai, continua, ora chora, ora ri. Mas por que que um cristão tem que ser alegre? Porque eles têm que entender que tudo que ele tem agora e tudo que ele faz agora tem data para terminar, tem hora para acabar e tem dia para a gente ir. E nós vamos para o céu. Então, um cristão, uma característica dele é alegria. Aqui é passagem. As preocupações passam, as dores passam, as doenças passam. O importante é nós não passarmos sem sermos olhados pelo Cristo para ganhar o céu. Na segunda parte, quando a comunidade de Jerusalém soube que muitos samaritanos se convertiam, eles mandaram Pedro e João fazer uma visita de inspeção na Samaria.
E quando Pedro e João chegaram a Samaria, eles perceberam.

batizados, apesar de terem sido batizados, eles ainda não estavam conscientes do que era ser cristão. Eles ainda viviam na superfície, eles ainda não tinham entendido o evangelho. Então Pedro e João impõem sobre eles as mãos para que o Espírito Santo venha sobre eles e que eles comecem a tomar consciência de que eles não são um grupinho isolado, mas eles estão agora fazendo parte da grande família que é a Igreja Universal. O que a mensagem dessa primeira parte quer nos dizer e da segunda? Quer nos dizer que para que uma comunidade se constitua como igreja, não basta uma aceitação superficial da palavra e nem manifestações humanas. É preciso que qualquer comunidade cristã tenha consciência de que não é uma célula autônoma, mas que é convidada a viver a sua fé integrada na Igreja Universal. Ou seja, uma comunidade cristã é uma comunidade onde se manifesta a comunhão com Jesus, a comunhão com todos os outros irmãos que partilham da mesma fé. E é na comunhão com as pessoas, é neste amor partilhado, é na consciência de que fazemos parte desta família, que se manifesta o Espírito Santo. Cada cristão, cada pessoa que crê, tem que desenvolver a consciência de que não é um caso isolado, independente, autônomo. Afirmações como estas: eu cá tenho a minha fé. Afirmações como esta: meu corpo, minhas regras, não cola para quem é cristão. Vocês viram semana passada o Papa Leão XIV, quando se pronunciou na questão da pena de morte. O Papa Leão disse: existem outras formas de reeducar uma pessoa, de fazer uma pessoa pagar pelos seus erros, do que a pena de morte. Existem outras maneiras de ajudar uma pessoa a se corrigir que não seja a pena de morte. Então, o que é que o Papa diz para todos os cristãos? Um cristão que comunga, que vai na mesa do altar, que tem Eucaristia, é inadmissível que seja a favor da pena de morte. Quantos brasileiros poderão morrer lá se executarem a pena de morte? Se a pena de morte fosse no Brasil, quantas pessoas injustamente estariam morrendo diante dessas tramóias todas que se fazem por aí, mentiradas e coisas mais? Então, nós temos uma fé. Se nós comungamos a mesma fé do mesmo Cristo, algumas coisas eu posso ter a minha opinião sobre isso, sobre aquilo, divergir, mas no que é essencial, a Igreja me ensina como caminhar. Se eu não comungo da mesma mesa contra a pena de morte, contra o aborto, eu estou em excomunhão. Excomunhão significa: eu não estou na comunhão da Igreja. Como é que eu comungo um Cristo que defende a vida, que luta pela vida, que veio para que todos tenham vida, mas sou a favor de que a pena de morte aconteça, de que o aborto seja liberado? Se comungamos desta mesma mesa, algumas coisas eu posso ter as minhas opiniões, mas do que é essencial. Agora, é claro, a Igreja diz isso, defende isso para quem é cristão. Para quem é ateu, para quem é à toa, bom, querem pensar, querem ser a favor, sejam. Mas para quem é cristão, o caminho é este, a direção é esta. E se não estamos em comunhão, estamos em excomunhão, porque nós caminhamos na mesma direção de Cristo. Não dá para comungar o Cristo e não estar em comunhão com Ele naquilo que Ele defende, a vida humana. Na palavra do Evangelho hoje, a decisão de matar Jesus já está tomada pelas autoridades judaicas, e Jesus, sábio, a morte na cruz é mais do que uma probabilidade,

é o cenário imediato. No entanto, vocês ouviram bem o evangelho? Jesus garante aos seus discípulos que não os deixará sós no mundo. Ele vai para o Pai, mas ele vai encontrar uma forma de continuar presente, de acompanhar passo a passo a caminhada dos discípulos. É preciso, no entanto, que os discípulos continuem a seguir Jesus, continuem manifestando adesão a ele, amando-o. A consequência desse amor é o cumprimento dos mandamentos que Jesus deixou. Logo, o mandamento deixa de ser uma tábua externa para se tornar uma adesão interna, em atitudes que vão favorecendo a convivência humana. E Jesus fala: eu enviarei para vós o Paráclito. A palavra parakletos vem do grego. Esta palavra traduzida, ela vem do vocabulário jurídico, mas ela significa aquele que defende o acusado. E ela pode ser traduzida por advogado, auxiliar, defensor. Mas também pode ser deduzida como consolador, intercessor. Eu enviarei para vocês o Parácletos. Qual é o Parácletos? É o Espírito Santo, que é apresentado como Espírito da Verdade. E enquanto esteve com os seus, Jesus ensinou, ele pregou, ele defendeu aqueles que tinha perto dele. Mas a partir de agora será o Espírito que ensinará e que cuidará da comunidade. É o Espírito que desempenhará nesse contexto um duplo papel. Ele não vai mais estar ali, ele não está presente ali, mas ele disse que daria segurança aos discípulos, que guiá-los-ia, que defendê-los-ia. Quando eles estiverem enfrentando oposições, hostilidade, ele estaria cuidando. E aí, ô gente, não tem aquele dia que a gente tem vontade de pegar um cobertor, um acolchoado, sem tocar na cama, entrar para aquele quarto, apagar as luzes, ficar no escuro, botar o celular em modo avião para não ver o WhatsApp chegar, para não ver aquele apito cada hora. Não tem momento da vida que a gente tem vontade só de não ver ninguém, de não falar com ninguém, não manda nada, não fala nada. Não tem aquele momento da vida da gente que a gente tem que resolver uma situação e a gente fica nervoso um, dois dias antes e a gente ensaia. Eu vou chegar lá na frente, a gente até ensaia em casa. Eu vou chegar lá, eu vou me sentar na frente daquela pessoa e se ela me falar isto, eu digo isto. Se ela me ataca por aqui, eu ataco por ali. E a gente ensaia e sofre, perde sono e põe melatonina embaixo da língua para ver se dorme, enrola todo o travesseiro, enrola cochoada, enrola fronha, enrola lençol, e aquilo não vai, aquela angústia, aquela coisa. De repente a gente foi, resolveu, deu certo, passou. Às vezes a gente cria na cabeça um mundo de sofrimentos que não é tudo aquilo. Mas por quê? Porque Jesus diz: eu não vos deixarei órfãos do mundo. A palavra órfãos na Bíblia, no Antigo Testamento, órfão é o protótipo do desvalido, do desamparado, do que está totalmente à mercê, do que é vítima. Eu não te deixarei órfão. Na hora que tu precisar da palavra certa, eu vou te dar. Na hora que tu precisar da força, eu vou te fazer levantar daquela cama. Na hora que tu precisar ter argumentos, eu vou te dar argumentos. E uma saída sempre vai ter. Eu não vou estar ali fisicamente, mas o Espírito vai acompanhar vocês. Eu vou deixar vocês acompanhados. Então, povo, há momentos que não é a gente que age, não é a gente que dá conta das coisas, é Deus. Por exemplo, a paixão de Jesus continua acontecendo todos os dias na vida de cada um de nós.

de tantos homens e mulheres. Nós sentimos-nos impotentes diante da guerra. Um pede, vamos fazer paz, outro pede, vamos fazer paz. Não fazem. Nós nos sentimos impotentes diante do terrorismo. Não conseguimos prever e nem evitar catástrofes naturais. Quem é que consegue segurar o vento? Quem é que consegue segurar as pedras quando caem? Quem é que consegue segurar as ondas do mar quando vem com força? Ninguém segura. Sofremos por causa das injustiças. Vemos, parece que o mundo vai se construindo de acordo com os critérios do egoísmo. Nós não podemos evitar a doença, povo. Quem é de vocês aqui que evita doença? Nós temos médicos aqui, ó, na missa agora. Quem é que consegue evitar a doença? A minha avó morreu com 82 anos. Mas a velha comia torresmo. Comia aquelas banhas, aquelas carne banhuda que chegava a escorrer. Morreu com 82 anos. Aí de repente uma pessoa vai lá: ai, não, estou na dieta. Não, isso eu não como porque é muita gordura. Não, isso eu não como porque é muito doce. Com 40 anos morre. Dá para entender? Uma pessoa fuma 3-4 carteiras de cigarro por dia, o infeliz não larga esse cigarro. O outro nunca fumou. Vai fazer uma biópsia, está com câncer de pulmão. E o infeliz que fuma 4-5 carteiras não morre do pulmão. Nós não controlamos as coisas, meu povo. Nós não conseguimos controlar. Nós não conseguimos dizer que doença vamos ter ou não vamos ter. Nós não conseguimos dizer: não, eu quero morrer disso, eu quero morrer daquilo. Ninguém consegue, porque é inesperado. Quando vem, chega, ataca e ninguém consegue segurar. Vocês estão vendo como nós somos vulneráveis? Acreditamos nisso tudo. Não podemos evitar doença. Quem é que diz assim: ô, morte, tu espera mais um pouquinho, né? Ó, eu tô com 46 anos, eu quero chegar pelo menos até nos 80 anos. Daí, a morte está se preocupando contigo mesmo, te rala. Vai chegar e deu, e na hora que ela virar pro teu lado, olhar pra tua cara e dizer assim: ah, agora hoje é tu, querida, vem cá. Pau! E tu consegue dizer que não quer? Não consegue. Tu consegue dizer que não vai morrer? Não consegue. Vocês estão vendo, povo querido, o que é que eu quero dizer-lhes com isto? Que no fundo de tudo, nós não controlamos nada. Nós achamos que controlamos tudo e a gente não controla nada. Qualquer coisa despedaça a gente ao meio. A gente não sabe nem do que vai acontecer amanhã de manhã e nem de como será ainda esta noite. Agora, há uma coisa que então vocês vão me entender. Quando ele disse: eu não vou estar com vocês, mas eu ajudarei vocês em todos os momentos da vida. E aqui eu termino, porque eu tenho certeza que 90% desta igreja que está aqui hoje, muita gente já sofreu muito na vida. Mas eu sei que tu olha para trás e tu diz assim: bah, padre, eu já apanhei da vida, eu já levei paulada, eu já levei rasteira. Sabe que às vezes eu olho para trás e eu digo: como é que eu passei por tudo isso? Como é que eu dei conta de vencer tudo isso? E de fato tu tens razão. Não foste tu que venceste, foi o Espírito da Verdade que te ajudou a passar por tudo isso, enfrentar tudo isso e olhar para trás hoje e dizer: há certas coisas que eu passei que parece que eu ia morrer, não morri, mas me tornaram fortes para ser quem eu sou hoje e para estar no lugar que eu estou.

0: Todo-Poderoso, Criador do céu e da terra, e em Jesus Cristo, seu único Filho, nosso Senhor, que foi concebido pelo poder do Espírito Santo, nasceu da Virgem Maria, padeceu sob Pôncio Pilatos, foi crucificado, morto e sepultado, desceu à mansão dos mortos, ressuscitou ao terceiro dia, subiu aos céus, está sentado à direita de Deus Pai Todo-Poderoso, donde há de vir a julgar os vivos e os mortos. Creio no Espírito Santo, na Santa Igreja Católica, na comunhão dos santos, na remissão dos pecados, na ressurreição da carne e na vida eterna.
1: Amém.
0: Ó Senhor, fazei frutificar em nós o sacramento pascal. Juntos. Ó Senhor,
1: fazei frutificar em nós o sacramento pascal.
2: Pela Igreja, para que a exemplo dos apóstolos continue desenvolvendo trabalhos pastorais e sociais que promovam a propagação dos valores evangélicos e a expansão do reino de Deus, rezemos. Ó Senhor, fazei frutificar
1: o sacramento pascal.
2: Por todos que participam do processo catequético em nossas comunidades, para que estejam sempre abertos às manifestações do Espírito Santo que promove a unidade e a comunhão, rezemos. Ó Senhor,
1: fazei frutificar em nós o sacramento pascal.
2: Pelo batizados, membros do povo de Deus, para que, fortalecido pelos dons do Espírito Santo, empenhe-se no testemunho autêntico junto à família, nas relações interpessoais, no ambiente de trabalho e na sociedade, rezemos. Ó Senhor,
1: fazei frutificar em nós o sacramento pascal.
2: Pelos idosos, para que, sustentado pelas famílias e pelas comunidades cristãs, colaborem com a sua sabedoria e experiência na transmissão da fé e na educação das novas gerações, rezemos.
0: Ó Senhor, fazei frutificar em nós o sacramento pascal.
2: Pelos doentes em fase terminal, para que eles e suas famílias recebam sempre os cuidados e acompanhamentos necessários, tanto do ponto de vista médico como humano, rezemos.
0: Ó Senhor, fazei frutificar em nós o sacramento pascal.
2: Pelas nossas mães, para que neste dia em que celebramos com alegria, tenham de Jesus ressuscitado toda a luz e força, e pelas mães idosas, enfermas, abandonadas e maltratadas, para que tenham de nossa oração e de nossa solidariedade todo cuidado e carinho, rezemos. Ó Senhor,
0: fazei frutificar em nós o sacramento pascal.
2: Amém.
0: Acolhei, Senhor, os pedidos por Cristo na unidade do Espírito Santo.
1: Amém.
0: Cada um sentado, faça a sua oferta, o seu agradecimento cantando.

0: Orai, irmãos e irmãs, para que o meu e o vosso sacrifício sejam aceitos por Deus Pai Todo-Poderoso.
1: Receba o Senhor por tuas mãos este sacrifício, para a glória do seu nome, para o nosso bem e de toda a sua santa igreja.
0: Subam até vós, Senhor, nossas preces com as oferendas para o sacrifício, a fim de que, purificados por vossa graça, sejamos dignos dos sacramentos.

santificai, pois estes dons, derramando sobre eles o vosso Espírito, a fim de que se tornem para nós o corpo e o sangue de nosso Senhor

entregue, abraçando livremente a paixão, Jesus tomou o pão, pronunciou a bênção de ação de graças, partiu e o deu a seus discípulos, dizendo: tomai todos e comei.

mesmo modo, no fim da ceia, ele tomou um cálice em suas mãos, deu graças novamente e o entregou a seus discípulos, dizendo: tomai todos e bebei. Este é o cálice do meu sangue, o sangue da nova e eterna aliança, que será derramado por vós e por todos para a remissão dos pecados. Fazei isto

0: celebrando, pois, o memorial da morte e ressurreição do vosso filho, nós vos oferecemos, ó Pai, o pão da vida e o cálice da salvação, e vos agradecemos porque nos tornastes dignos de estar aqui na vossa presença e vos servir.
1: Aceitai, ó Senhor, a nossa oferta.
0: Suplicantes, vos pedimos que, participando do corpo e sangue de Cristo, sejamos reunidos pelo Espírito

Lembrai-vos, ó Pai, da vossa igreja que se faz presente pelo mundo inteiro, que ela cresça na caridade em comunhão com o Papa Leão, como o nosso bispo Jacinto, com o adjutor Milton, os bispos do mundo inteiro, os presbíteros, os diáconos,

participar da vida eterna com a Virgem Maria, Mãe de Deus, São José, seu esposo, os apóstolos e todos os santos que neste mundo viveram na vossa amizade, a fim de vos louvarmos e glorificarmos.

Venha a nós o vosso reino, seja feita a vossa vontade, assim na terra como no céu. O pão nosso de cada dia nos dai hoje. Perdoai-nos as nossas ofensas, assim como nós perdoamos a quem nos tem ofendido. E não nos deixeis cair em tentação, mas livrai-nos do mal. Livrai-nos de todos os males, ó Pai, dai-nos hoje a vossa paz. Ajudados pela vossa misericórdia, sejamos sempre livres do pecado e protegidos de todos os perigos. Enquanto vivendo a esperança,

0: Aguardamos a vinda do Cristo Salvador.
1: Vosso é o reino, o poder e a glória para sempre.
0: Senhor Jesus Cristo, dissestes aos vossos apóstolos: eu vos deixo a paz, eu vos dou a minha paz. Não olheis os nossos pecados, mas a fé que anima a vossa igreja. Dai-lhe segundo o vosso desejo a paz e a unidade. Vós que sois

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